0: Midifir já transportou mais de 57 mil passageiros através de uma rede de 120 táxis distribuídos pelos 14 municípios que integram a Sim Viseu de Alofões. Segundo a comunidade, o serviço tem contribuído para uma mobilidade mais acessível e próxima das populações. Viseu vai voltar a receber uma Feira do Livro, uma iniciativa que regressa a 2 de outubro, após mais de uma década de ausência. 5 dias depois, arranca a primeira edição do Festival Literário Internacional de Viseu, subordinado ao tema Antes que Seja Tarde. Os eventos vão decorrer até 11 de outubro, em vários espaços do Centro Histórico da cidade, incluindo Macé, Rua Direita e o Mercado 2 de Maio. A programação vai contar com autores de vários países lusófonos e europeus, além de debates, apresentações de livros, oficinas e concertos. A autarquia pretende afirmar Viseu como palco de reflexão cultural e literária com dimensão nacional e internacional. A GNR vai este ano utilizar 28 drones equipados com câmaras de videovigilância para reforçar a proteção da floresta e a detecção precoce de incêndios rurais. Os equipamentos poderão ser mobilizados sempre que necessário durante o período mais crítico de incêndios, complementando as ações de vigilância terrestre. A rede de vigilância e detecção de incêndios dispõe atualmente de 147 torres com câmaras de monitorização remota, responsáveis pela vigilância de cerca de 7 milhões de hectares de território florestal. A Associação de Futebol de Viseu e a Federação Portuguesa de Futebol promovem a 26 de junho o Seminário Lopes da Silva, dedicado ao tema O Novo Caminho Metodológico das Seleções Nacionais de Formação. A iniciativa vai decorrer na Aula Magna do Instituto Politécnico de Viseu, a partir das 7:30 da tarde, e tem participação gratuita. O seminário contará com responsáveis técnicos das Seleções Nacionais de Formação da Federação Portuguesa de Futebol, que irão apresentar metodologias, estratégias de desenvolvimento de talento e modelos de liderança aplicados às seleções jovens. A moderação vai estar a cargo de Ricardo Duarte. Estas e outras as notícias que atualizamos em estaçãodiariojornal.sapo.pt e também no site da Estação Diária Rádio em 968.fm.
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3: Previsão do estado do tempo para as próximas 24 horas. O Instituto Português de Mar e da Atmosfera está a prever para o Distrito de Viseu períodos de céu muito nublado, com possibilidade de ocorrência de água ser dispersos e acompanhados de trovoada, com vento em geral fraco, soprando moderado nas terras altas. O IDMA está também a prever uma pequena descida das temperaturas, com o mercúrio dos termómetros a chegar aos 29 graus de máxima e a mínima a registrar durante a noite valores perto dos 16 graus no Distrito de Viseu.
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4: Estes são os primeiros minutos desta emissão Superestação. A Rádio Oficial de Viseu tem um espaço de emissão especialmente pensado para te dar mais grandes músicas. 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Volte já a seguir, deixa-te ficares.
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1: Estás na Estação Diária e estás muito bem, com a redação a chamar a atenção que vem aí a informação do desporto. Só para quem quer estar por dentro do mundo desportivo. Não percas, porque já a seguir regresso com mais música sem parar.
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2: São estes alguns dos temas que vamos desenvolver no desporto da Estação Diária. O grupo desportivo de Rezende anunciou a contratação de 3 jogadores para a equipa sénior, todos com contratos válidos até 2027. O Termas Hockey Clube contratou João Dias, mais conhecido por Kiko, como primeiro reforço para a nova época. O Moimenta da Beira anunciou 3 contratações para a próxima temporada na divisão de honra de Viseu. O grupo desportivo de Campinha contratou 5 jogadores para a próxima época. Agora é só ficarem atentos ao desenvolvimento destes e outros temas no desporto da Estação Diária. 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
3: O Grupo Desportivo de Campia contratou 5 jogadores para a próxima época. Para a defesa chegou Nilton Manuel, lateral esquerdo de 21 anos, que jogava no Lusitano Vildomingos. O guarda-redes João Antunes foi formado do clube e regressa após 2 épocas fora de Campia. E para o meio-campo, o clube anunciou Yuri Bessa, de 23 anos, ex-Carvalhais, e ainda Pedro Loureiro, que jogava no Oliveira de Frades. No ataque, Rui Pipo, extremo de 30 anos, jogava no Oliveira de Frades. O Moimenta do Beira anunciou 3 contratações para a próxima temporada da divisão de honra de Viseu. Zeca Esparada, Ademilson Lima, que jogava no Molelos, e Scapinello, com regresso a Moimenta do Beira, são as primeiras caras novas para o plantel. Mais entradas e saídas são esperadas para as próximas semanas num projeto de renovação do plantel que a direção do Moimenta do Beira pretende para a nova temporada nos distritais de Viseu. Distritais de Viseu, depois do 8º lugar, na última época na divisão de honra. O Termas Hockey Clube contratou João Dias, mais conhecido por Kiko, como o primeiro reforço para a próxima época. O jogador de 26 anos chegou ao clube para integrar o plantel sénior de hockey em patins para 2026-27. No currículo, Kiko conta com passagens pelo Hockey de Sintra, Benfica, Oliveirense e ainda por clubes franceses. Com esta contratação, o Termas Hockey Clube dá início à construção do plantel para a nova temporada. O Rezende anunciou a contratação de 3 jogadores para a época sénior, todos com contratos válidos até 2027. No ataque chegam Ivo, que jogava no Lixa, e Nicolas, ex-Sertanense, e para o meio-campo o clube assegurou Saraiva, que jogava no Nes Pereira. Este ano de regresso à divisão de honra de Viseu, Rezende pretende aumentar a competitividade do plantel e assumir-se como candidato à conquista do título distrital e regressar aos nacionais de futebol. Toda a informação do desporto está atualizada em estaçãodiariojornal.sapo.pt e também no site da Estação Diária Rádio em 968.fm.
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1: 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Previsão do estado do tempo para as próximas 24 horas. O Instituto Português de Mar e da Atmosfera está a prever para o Distrito de Viseu períodos de céu muito nublado, com possibilidade de ocorrência de aguaceiros dispersos e acompanhados de trovoada, com vento em geral fraco, soprando moderado nas terras altas. O IPMA está também a prever uma pequena descida das temperaturas, com o mercúrio dos termómetros a chegar aos 29 graus de máxima e a mínima a registrar durante a noite valores perto dos 16 graus no Distrito de Viseu.
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0: de volta para chamar a tua atenção para os grandes clássicos da estação que passamos regularmente na antena da Estação Diária. Fica por aí, bem ligado na estação oficial do Viseu.
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0: 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De regresso à informação na Estação Diária. Já daqui a pouco vem o Diário da Estação na Estação Oficial de Viseu. Logo a seguir volto com mais música sem parar. Fica por aí.
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3: São estas algumas das notícias que vamos destacar na edição do dia do Diário da Estação. Viseu vai voltar a receber a Feira do Livro, iniciativa que regressa a 2 de outubro após mais de uma década de ausência. A GNR apreendeu mais de 13 mil artigos contrafeitos em Portugal entre 1 de maio e 5 de junho no âmbito da Operação Trade Market 2026. A Câmara Municipal de Tondela aprovou um reforço de 10% nas verbas destinadas às 22 juntas e freguesias do Conselho no âmbito da transferência de competências. Agora é só ficarem atentos ao desenvolvimento destes e outros temas no Diário da Estação.
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1: 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A Sinvisel de Olafões instalou 39 novos green hubs nos 14 municípios da região para melhorar as condições de espera dos utilizadores do serviço de transporte flexível ir e vir. Os novos equipamentos combinam bancos de descanso com floreiras, contribuindo para a qualificação do espaço público, o conforto dos passageiros e a promoção de uma mobilidade mais sustentável. Destinado a servir zonas com menor oferta de transporte público, o projeto Idivir já transportou mais de 57 mil passageiros através de uma rede de 120 táxis distribuídos pelos 14 municípios que integram a Sinvisel de Olafões. Segundo a comunidade, o serviço tem contribuído para uma mobilidade mais acessível e próxima das populações.

0: A programação vai contar com autores de vários países lusófonos e europeus, além de debates, apresentações de livros, oficinas e concertos. A autarquia pretende afirmar Viseu como palco de reflexão cultural e literária com dimensão nacional e internacional. A GNR vai este ano utilizar 28 drones equipados com câmaras de videovigilância para reforçar a proteção da floresta e a detecção precoce de incêndios rurais. Os equipamentos poderão ser mobilizados sempre que necessário durante o período mais crítico de incêndios, complementando as ações de vigilância terrestre. A rede de vigilância e detecção de incêndios dispõe atualmente de 147 torres com câmaras de monitorização remota, responsáveis pela vigilância de cerca de 7 milhões de hectares de território florestal. A Associação de Futebol de Viseu e a Federação Portuguesa de Futebol promovem a 26 de junho o Seminário Lopes da Silva, dedicado ao tema O Novo Caminho Metodológico das Seleções Nacionais de Formação. A iniciativa vai decorrer na Aula Magna do Instituto Politécnico de Viseu, a partir das 7h30 da tarde, e tem participação gratuita. O seminário contará com responsáveis técnicos das Seleções Nacionais de Formação da Federação Portuguesa de Futebol, que irão apresentar metodologias, estratégias de desenvolvimento de talento e modelos de liderança aplicados às seleções jovens. A moderação vai estar a cargo de Ricardo Duarte. Estas e outras as notícias que atualizamos em estaçãodiariajornal.sapo.pt e também no site da Estação Diária Rádio em 968.fm.
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3: Previsão do estado do tempo para as próximas 24 horas. O Instituto Português do Mar e da Atmosfera está a prever para o Distrito de Viseu períodos de céu muito nublado, com possibilidade de ocorrência de água ser dispersos e acompanhados de trovoada, com vento em geral fraco, soprando moderado nas terras altas. O IPMA está também a prever uma pequena descida das temperaturas, com mercúrio dos termómetros a chegar aos 29 graus de máxima e a mínima a registrar durante a noite valores perto dos 16 graus no Distrito de Viseu.
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0: 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Estes são os primeiros minutos desta emissão Superestação na Estação Diária. Abrimos com o som nacional e já a seguir fica com uma supernova para ouvir com muita atenção.
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0: Setas, Carlos Manuel Costa. Aí estamos para mais uma grande hora de emissão na estação diária. Está já alinhada mais uma super malha em 9680. Carlos Manuel Costa, na estação diária. Para continuarmos em grande ritmo aqui em 9680, já a seguir vamos ficar com as ondas da estação que estão a chegar à antena na estação diária, de segunda a domingo.
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1: Informação de meia e meia hora aqui na tua Estação Diária. Estamos quase em cima da hora para dar lugar ao desporto. São as notícias em destaque em 96.8. Fica por aí, até já.
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3: São estes alguns dos temas que vamos desenvolver no Desporto da Estação Diária. O grupo desportivo de Resende anunciou a contratação de 3 jogadores para a equipa sénior, todos com contratos válidos até 2027. O Termas Hockey Clube contratou João Dias, mais conhecido por Kiko, como primeiro reforço para a nova época. O Moimenta da Beira anunciou 3 contratações para a próxima temporada na divisão de honra de Viseu. O grupo desportivo de Campinha contratou 5 jogadores para a próxima época. Agora é só ficarem atentos ao desenvolvimento destes e outros temas no Desporto da Estação Diária. 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
0: 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O grupo desportivo de Campia contratou 5 jogadores para a próxima época. Para a defesa chegou Nilton Manuel, lateral esquerdo de 21 anos, que jogava no Lusitano Valdomingos. O guarda-redes João Antunes foi formado do clube e regressa após duas épocas fora de Campia. E para o meio-campo, o clube anunciou Yuri Bessa, de 23 anos, ex-Carvalhais, e ainda Pedro Loureiro, que jogava no Oliveira de Frades. No ataque, Rui Pipo, extremo de 30 anos, jogava no Oliveira de Frades. O Moimenta do Beira anunciou 3 contratações para a próxima temporada da divisão de honra de Viseu. Zeca Esparada, Ademilson Lima, que jogava no Molelos, e Scapinello, com o regresso a Moimenta do Beira, são as primeiras caras novas para o plantel. Mais entradas e saídas são esperadas para as próximas semanas num projeto de renovação do plantel que a direção do Moimenta do Beira pretende para a nova temporada nos distritais de Viseu. Distritais de Viseu, depois do 8º lugar, na última época na divisão de honra. O Termas Hockey Club contratou João Dias, mais conhecido por Kiko, como o primeiro reforço para a próxima época. O jogador de 26 anos chegou ao clube para integrar o plantel sénior de hockey em patins para 2026-27. No currículo, Kiko conta com passagens pelo Hockey de Sintra, Benfica, Oliveirense e ainda por clubes franceses. Com esta contratação, o Termas Hockey Club dá início à construção do plantel para a nova temporada. O Rezende anunciou a contratação de 3 jogadores para a época sénior, todos com contratos válidos até 2027. No ataque chegam Ivo, que jogava no Lixa, e Nicolas, ex-Sertanense, e para o meio-campo o clube assegurou Saraiva, que jogava no Nunes Pereira. Este ano de regresso à divisão de honra de Viseu, Rezende pretende aumentar a competitividade do plantel e assumir-se como candidato à conquista do título distrital e regressar aos nacionais de futebol. Toda a informação do desporto está atualizada em estaçãodiariojornal.sapo.pt e também no site da Estação Diária Rádio em 968.fm. 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Previsão do estado do tempo para as próximas 24 horas. O Instituto Português de Mar e da Atmosfera está a prever para o Distrito de Viseu períodos de céu muito nublado, com possibilidade de ocorrência de aguaceiros dispersos e acompanhados de trovoada, com vento em geral fraco, soprando moderado nas terras altas. O IPMA está também a prever uma pequena descida das temperaturas, com mercúrio dos termómetros a chegar aos 29 graus de máxima e a mínima a registrar durante a noite valores perto dos 16 graus no Distrito de Viseu. 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
1: 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São as notícias em destaque em 96.8. 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
3: São estas algumas das notícias que vamos destacar na edição do dia do Diário da Estação. Viseu vai voltar a receber a Feira do Livro, iniciativa que regressa a 2 de outubro após mais de uma década de ausência. A GNR apreendeu mais de 13 mil artigos contrafeitos em Portugal entre 1 de maio e 5 de junho no âmbito da Operação Trade Market 2026. A Câmara Municipal de Tondela aprovou um reforço de 10% nas verbas destinadas às 22 juntas e freguesias do Conselho no âmbito da transferência de competências. Agora é só ficarem atentos ao desenvolvimento destes e outros temas no Diário da Estação.
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0: 3 horas.
1: 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A Civisão de Alafoiço instalou 39 novos green hubs nos 14 municípios da região para melhorar as condições de espera dos utilizadores do serviço de transporte flexível ir e vir. Os novos equipamentos combinam bancos de descanso com floreiras, contribuindo para a qualificação do espaço público, o conforto dos passageiros e a promoção de uma mobilidade mais sustentável. Destinado a servir zonas com menor oferta de transporte público, o projeto Idivir já transportou mais de 57 mil passageiros através de uma rede de 120 táxis distribuídos pelos 14 municípios que integram a Civisão de Alafoiço. Segundo a comunidade, o serviço tem contribuído para uma mobilidade mais acessível e próxima das populações. Viseu vai voltar a receber uma Feira do Livro, uma iniciativa que regressa a 2 de outubro, após mais de uma década de ausência. 5 dias depois, arranca a primeira edição do Festival Literário Internacional de Viseu, subordinado ao tema Antes que Seja Tarde. Os eventos vão decorrer até 11 de outubro, em vários espaços do Centro Histórico da cidade, incluindo Macé, Rua Direita e o Mercado 2 de Maio. A programação vai contar com autores de vários países lusófonos e europeus, além de debates, apresentações de livros, oficinas e concertos. A autarquia pretende afirmar Viseu como palco de reflexão cultural e literária com dimensão nacional e internacional. A GNR vai

0: Câmaras de monitorização remota, responsáveis pela vigilância de cerca de 7 milhões de hectares de território florestal. A Associação de Futebol de Viseu e a Federação Portuguesa de Futebol promovem a 26 de junho o Seminário Lopes da Silva, dedicado ao tema O Novo Caminho Metodológico das Seleções Nacionais de Formação. A iniciativa vai decorrer na Aula Magna do Instituto Politécnico de Viseu, a partir das 19h30 e tem participação gratuita. O seminário contará com responsáveis técnicos das Seleções Nacionais de Formação da Federação Portuguesa de Futebol, que irão apresentar metodologias, estratégias de desenvolvimento de talento e modelos de liderança aplicados às seleções jovens. A moderação vai estar a cargo de Ricardo Duarte. Estas e outras as notícias que atualizamos em estaçãodiariajornal.sapo.pt e também no site da Estação Diária Rádio em 968.fm.
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3: Previsão do estado do tempo para as próximas 24 horas. O Instituto Português de Mar e da Atmosfera está a prever para o Distrito de Viseu períodos de céu muito nublado, com possibilidade de ocorrência de água ser dispersos e acompanhados de trovoada, com vento em geral fraco, soprando moderado nas terras altas. O IPMA está também a prever uma pequena descida das temperaturas, com o mercúrio dos termómetros a chegar aos 29 graus de máxima e a mínima a registrar durante a noite valores perto dos 16 graus no Distrito de Viseu.
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3: 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Bem-vindo ao 96.8, sessão de abertura na Estação Diária para mais Superestação. E já de seguida voltamos à música com uma supernova. Eu volto já a seguir, até já.
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5: São estes alguns dos temas que vamos desenvolver no Desporto da Estação Diária. O Grupo Desportivo de Resende anunciou a contratação de 3 jogadores para a equipa sénior, todos com contratos válidos até 2027. O Termas Hockey Clube contratou João Dias, mais conhecido por Kiko, como primeiro reforço para a nova época. O Moimenta da Beira anunciou 3 contratações para a próxima temporada na Divisão de Honra de Viseu. O Grupo Desportivo de Campinha contratou 5 jogadores para a próxima época. Agora é só ficarem atentos ao desenvolvimento destes e outros temas no Desporto da Estação Diária.
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0: 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Notícias de caráter esportivo, bloco das 3:30. 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
4: O Grupo Desportivo de Campia contratou 5 jogadores para a próxima época. Para a defesa chegou Nilton Manuel, lateral esquerdo de 21 anos, que jogava no Lusitano Vildomingos. O guarda-redes João Antunes foi formado do clube e regressa após 2 épocas fora de Campia. E para o meio-campo, o clube anunciou Yuri Bessa, de 23 anos, ex-Carvalhais, e ainda Pedro Loureiro, que jogava no Oliveira de Frades. No ataque, Rui Pipo, extremo de 30 anos, jogava no Oliveira de Frades. O Moimenta de Beira anunciou 3 contratações para a próxima temporada da divisão de honra de Viseu. Zeca Esparada, Ademilson Lima, que jogava no Molelos, e Scapinel, com regresso a Moimenta de Beira, são as primeiras caras novas para o plantel. Mais entradas e saídas são esperadas para as próximas semanas no projeto de renovação do plantel que a direção do Moimenta de Beira pretende para a nova temporada nos distritais de Viseu. Distritais de Viseu, depois do 8º lugar, na última época na divisão de honra. O Termas Hockey Clube contratou João Dias, mais conhecido por Kiko, como o primeiro reforço para a próxima época. O jogador de 26 anos chegou ao clube para integrar o plantel sénior de hockey em Patins para 2026-27. No currículo, Kiko conta com passagens pelo Hockey de Sintra, Benfica, Oliveirense e ainda por clubes franceses. Com esta contratação, o Termas Hockey Clube dá início à construção do plantel para a nova temporada. O Rezende anunciou a contratação de 3 jogadores para a época sénior, todos com contratos válidos até 2027. No ataque chegam Ivo, que jogava no Lixa, e Nicolas, ex-Sertanense, e para o meio campo o clube assegurou Saraiva, que jogava no Nas Pereira. Este ano de regresso à divisão de honra de Viseu, Rezende pretende aumentar a competitividade do plantel e assumir-se como candidato à conquista do título distrital e regressar aos nacionais de futebol. Toda a informação dos esportes está atualizada em estaçãodiariajornal.sapo.pt e também no site da Estação Diária Rádio em 968.fm.
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0: 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Previsão do estado do tempo para as próximas 24 horas. O Instituto Português do Mar e da Atmosfera está a prever para o Distrito de Viseu períodos de céu muito nublado, com possibilidade de ocorrência de água ser dispersos e acompanhados de trovoada, com vento em geral fraco, soprando moderado nas terras altas. O IDMA está também a prever uma pequena descida das temperaturas, com mercúrio dos termómetros a chegar aos 29 graus de máxima e a mínima a registrar durante a noite valores perto dos 16 graus no Distrito de Viseu.
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4: Mais um grande som house na Estação Diária. Sabemos que os grandes apreciadores do house e eletrónica agradecem. Para já, fica aí com uma pequena amostra daquilo que temos preparado para mais logo. 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
1: Vamos fazer uma pequena pausa na música e logo a seguir temos o Diário da Estação. As notícias em destaque em 96.8. Já a seguir, fica bem ligado.

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0: São estas algumas das notícias que vamos destacar na edição do dia do Diário da Estação. Viseu vai voltar a receber a Feira do Livro, iniciativa que regressa a 2 de outubro após mais de uma década de ausência. A GNR apreendeu mais de 13 mil artigos contrafeitos em Portugal entre 1 de maio e 5 de junho no âmbito da Operação Trade Market 2026. A Câmara Municipal de Tondela aprovou um reforço de 10% nas verbas destinadas às 22 juntas e freguesias do Conselho no âmbito da transferência de competências. Agora é só ficarem atentos ao desenvolvimento destes e outros temas no Diário da Estação.
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2: 4 horas.
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4: A Civisão de Olafões instalou 39 novos green hubs nos 14 municípios da região para melhorar as condições de espera dos utilizadores do serviço de transporte flexível ir e vir. Os novos equipamentos combinam bancos de descanso com floreiras, contribuindo para a qualificação do espaço público, o conforto dos passageiros e a promoção de uma mobilidade mais sustentável. Destinado a servir zonas com menor oferta de transporte público, o projeto Idivir já transportou mais de 57 mil passageiros através de uma rede de 120 táxis distribuídos pelos 14 municípios que integram a Viseu de Olafões. Segundo a comunidade, o serviço tem contribuído para uma mobilidade mais acessível e próxima das populações. Viseu vai voltar a receber uma Feira do Livro, uma iniciativa que regressa a 2 de outubro, após mais de uma década de ausência. 5 dias depois, arranca a primeira edição do Festival Literário Internacional de Viseu, subordinado ao tema Antes que Seja Tarde. Os eventos vão decorrer até 11 de outubro, em vários espaços do Centro Histórico da cidade, incluindo Macé, Rua Direita e o Mercado 2 de Maio. A programação vai contar com autores de vários países lusófonos e europeus, além de debates, apresentações de livros, oficinas e concertos. A autarquia pretende afirmar Viseu como palco de reflexão cultural e literária com dimensão nacional e internacional. A GNR vai este ano utilizar 28 drones equipados com câmaras de videovigilância para reforçar a proteção da floresta e a detecção precoce de incêndios rurais. Os equipamentos poderão ser mobilizados sempre que necessário durante o período mais crítico de incêndios, complementando as ações de vigilância terrestre. A rede de vigilância e detecção de incêndios dispõe atualmente de 147 torres com câmaras de monitorização remota, responsáveis pela vigilância de cerca de 7 milhões.

0: As seleções jovens, a moderação vai estar a cargo de Ricardo Duarte. Estas e outras as notícias que atualizamos em estaçãodiariajornal.sapo.pt e também no site da Estação Diária Rádio em 968.fm.
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3: Previsão do estado do tempo para as próximas 24 horas. O Instituto Português de Mar e da Atmosfera está a prever para o Distrito de Viseu períodos de céu muito nublado, com possibilidade de ocorrência de aguaceiros dispersos e acompanhados de trovoada, com vento em geral fraco, soprando moderado nas terras altas. O IPMA está também a prever uma pequena descida das temperaturas, com o mercúrio dos termómetros a chegar aos 29 graus de máxima e a mínima a registrar durante a noite valores perto dos 16 graus no Distrito de Viseu.
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4: Estamos aí de regresso para quem segue regularmente a Estação Oficial de Viseu. Ouvimos Tuga da Estação na Estação Diária. Supernova é o som que iremos recomendar já de seguida. Até já!
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0: 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Presta atenção à faixa que te vamos revelar em 96.8. Soltas da estação. Som que sabemos que bate no mercado e que também recomendamos. Fiquem bem, fiquem por aí.
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2: Atualizamos os principais títulos das notícias de caráter desportivo. Vêm os comerciais e o bloco de informação. Voltaremos para a segunda meia hora com muito mais energia. Fiquem bem.
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9: São estes alguns dos temas que vamos desenvolver no desporto da Estação Diária. O Grupo Desportivo de Resende anunciou a contratação de 3 jogadores para a equipa sénior, todos com contratos válidos até 2027. O Termas Hockey Clube contratou João Dias, mais conhecido por Kiko, como primeiro reforço para a nova época. O Moimenta da Beira anunciou 3 contratações para a próxima temporada na Divisão de Honra de Viseu. O Grupo Desportivo de Campinha contratou 5 jogadores para a próxima época. Agora é só ficarem atentos ao desenvolvimento destes e outros temas no desporto da Estação Diária.
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0: 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Já a seguir, bloco de informação desportiva às 4h30. 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
4: O Grupo Desportivo de Campia contratou 5 jogadores para a próxima época. Para a defesa chegou Nilton Manuel, lateral esquerdo de 21 anos, que jogava no Lusitano Vildomingos. O guarda-redes João Antunes foi formado do clube e regressa após 2 épocas fora de Campia. E para o meio-campo, o clube anunciou Yuri Bessa, de 23 anos, ex-Carvalhais, e ainda Pedro Loureiro, que jogava no Oliveira de Frades. No ataque, Rui Pipo, extremo de 30 anos, jogava no Oliveira de Frades. O Moimenta de Beira anunciou 3 contratações para a próxima temporada da divisão de honra de Viseu. Zeca Esparada, Ademilson Lima, que jogava no Molelos, e Scapinel, que foi o regresso a Moimenta de Beira, são as primeiras caras novas para o plantel. Mais entradas e saídas são esperadas para as próximas semanas no projeto de renovação do plantel que a direção do Moimenta de Beira pretende para a nova temporada nos distritais de Viseu. Distritais de Viseu, depois do 8º lugar, na última época na divisão de honra. O Termas Hockey Clube contratou João Dias, mais conhecido por Kiko, como o primeiro reforço para a próxima época. O jogador de 26 anos chegou ao clube para integrar o plantel sénior de hockey em Patins para 2026-27. No currículo, Kiko conta com passagens pelo Hockey de Sintra, Benfica, Oliveirense e ainda por clubes franceses. Com esta contratação, o Termas Hockey Clube dá início à construção do plantel para a nova temporada. O Rezende anunciou a contratação de 3 jogadores para a época sénior, todos com contratos válidos até 2027. No ataque chegam Ivo, que jogava no Lixa, e Nicolas, ex-Sertanense, e para o meio campo o clube assegurou Saraiva, que jogava no Nas Pereira. Este ano de regresso à divisão de honra de Viseu, Rezende pretende aumentar a competitividade do plantel e assumir-se como candidato à conquista do título distrital e regressar aos nacionais de futebol. Toda a informação do desporto está atualizada em estaçãodiariojornal.sapo.pt e também no site da Estação Diária Rádio em 968.fm.
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0: 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Previsão do estado do tempo para as próximas 24 horas. O Instituto Português de Mar e da Atmosfera está a prever para o distrito de Viseu períodos de céu muito nublado, com possibilidade de ocorrência de aguaceiros dispersos e acompanhados de trovoada, com vento em geral fraco, soprando moderado nas terras altas. O IPMA está também a prever uma pequena descida das temperaturas, com mercúrio dos termómetros a chegar aos 29 graus de máxima e a mínima a registrar durante a noite valores perto dos 16 graus no distrito de Viseu.
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1: Já de seguida, proposta Super Remix. Aponta aí, 96.8, pista de dança. Lá mais para a noite, a seguir às 23, para escutares na estação oficial de Viseu. 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
1: Sinal da redação que chama a atenção para os principais títulos das notícias que fazem parte do bloco de informação do desporto.
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1: Estamos aí de novo para te relembrar como podes ter fácil acesso à Estação Diária. 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Fiquem bem.
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0: 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Boa noite.
1: Ora, estamos nós de novo em 96.80. Estivemos aí com o melhor da música que vai rodando na antena da Estação Diária. Reservamos ainda para o final desta edição os títulos que iremos destacar no Diário da Estação. Fiquem bem, iremos regressar logo após o Bloco das Notícias.

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0: São estes alguns dos temas que vamos desenvolver no Desporto da Estação Diária. A casa do Benfica divisou de fronte este domingo em Varzim, Nazaré, em jogo da 4ª jornada da Série Norte do Campeonato Nacional de Futebol de Praia. Admilson dos Santos, avançado do Moelos, foi o melhor marcador da 1ª Divisão Distrital da Associação de Futebol de Viseu na época 2025-2026, com um total de 28 golos. A administradora de insolvência do Estrela da Amadora aprovou um plano especial de revitalização apresentado pelo clube, uma decisão que reduz as hipóteses do Tondela beneficiar de uma eventual vaga na 1ª Liga por incumprimento financeiro dos amadurenses. A Associação de Futebol Viseu e a Federação Portuguesa de Futebol promovem 26 de junho o Seminário Lopes da Silva, dedicado ao tema O Novo Caminho Metodológico das Seleções Nacionais de Formação Futebol Masculino. Agora é só ficarem atentos ao desenvolvimento destes e outros temas no Desporto da Estação Diária. 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
1: 5 horas.
0: 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A Civisão de Olafões instalou 39 novos Green Hubs nos 14 municípios da região para melhorar as condições de espera dos utilizadores do serviço de transporte flexível ir e vir. Os novos equipamentos combinam bancos de descanso com floreiras, contribuindo para a qualificação do espaço público, o conforto dos passageiros e a promoção de uma mobilidade mais sustentável. Destinado a servir zonas com menor oferta de transporte público, o projeto Idivir já transportou mais de 57 mil passageiros através de uma rede de 120 táxis distribuídos pelos 14 municípios que integram a Viseu de Olafões. Segundo a comunidade, o serviço tem contribuído para uma mobilidade mais acessível e próxima das populações. Viseu vai voltar a receber uma Feira do Livro, uma iniciativa que regressa a 2 de outubro, após mais de uma década de ausência. 5 dias depois, arranca a primeira edição do Festival Literário Internacional de Viseu, subordinado ao tema Antes que Seja Tarde. Os eventos vão decorrer até 11 de outubro, em vários espaços do Centro Histórico da cidade, incluindo a Serra, o Direito e o Mercado 2 de Maio. A programação vai contar com autores de vários países lusófonos e europeus, além de debates, apresentações de livros, oficinas e concertos. A autarquia pretende afirmar Viseu como palco de reflexão cultural e literária com dimensão nacional e internacional. A GNR vai este ano utilizar 28 drones equipados com câmaras de videovigilância para reforçar a proteção da floresta e a detecção precoce de incêndios rurais. Os equipamentos poderão ser mobilizados sempre que necessário durante o período mais crítico de incêndios, complementando as ações de vigilância terrestre. A rede de vigilância e detecção de incêndios dispõe atualmente de 147 torres com câmaras de monitorização remota, responsáveis pela vigilância de cerca de 7 milhões de hectares de território florestal. A Associação de Futebol de Viseu e a Federação Portuguesa de Futebol promovem a 26 de junho o Seminário Lopes da Silva, dedicado ao tema O Novo Caminho Metodológico das Seleções Nacionais de Formação. A iniciativa vai decorrer na Aula Magna do Instituto Politécnico de Viseu, a partir das 19h30 e tem participação gratuita. O seminário contará com responsáveis técnicos das Seleções Nacionais de Formação da Federação Portuguesa de Futebol, que irão apresentar metodologias, estratégias de desenvolvimento de talento e modelos de liderança aplicados às seleções jovens. A moderação vai estar a cargo de Ricardo Duarte. Estas e outras as notícias que atualizamos em estaçãodiariajornal.sapo.pt e também no site da Estação Diária Rádio em 968.fm. 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

0: com possibilidade de ocorrência de água, seres dispersos e acompanhados de trovoada, com vento em geral fraco, soprando moderado nas terras altas. O IPMA está também a prever uma pequena descida das temperaturas, com mercúrio dos termómetros a chegar aos 29 graus de máxima e a mínima a registrar durante a noite valores perto dos 16 graus no distrito de Viseu.
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4: Olá, esta é a frequência da Estação Diária. Chamamos a atenção para a primeira das músicas rodadas. Ouvimos Fuga da Estação, a Supernova é a malha que divulgamos nos minutos que se seguem. Fiquem bem.
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2: 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Fiquem bem, fiquem por aí.
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1: Estamos aí para dar a conhecer as grandes novidades do dia. Os principais títulos do desporto na Exceção Diária. Regressaremos logo depois do bloco comercial e das notícias para a segunda meia hora desta emissão. Até já.
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5: São estes alguns dos temas que vamos desenvolver no desporto da Estação Diária. O grupo desportivo de Resende anunciou a contratação de 3 jogadores para a equipa sénior, todos com contratos válidos até 2027. O Termas Hockey Clube contratou João Dias, mais conhecido por Kiko, como primeiro reforço para a nova época. O Moimenta da Beira anunciou 3 contratações para a próxima temporada na divisão de honra de Viseu. O grupo desportivo de Campinha contratou 5 jogadores para a próxima época. Agora é só ficarem atentos ao desenvolvimento destes e outros temas no desporto da Estação Diária.
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4: O grupo desportivo de Campia contratou 5 jogadores para a próxima época. Para a defesa chegou Nilton Manuel, lateral esquerdo de 21 anos, que jogava no Lusitano Vildomingos. O guarda-redes João Antunes foi formado do clube e regressa após duas épocas fora de Campia. E para o meio-campo, o clube anunciou Yuri Bessa, de 23 anos, ex-Carvalhais, e ainda Pedro Loureiro, que jogava no Oliveira de Frades. No ataque, Rui Pipo, extremo de 30 anos, jogava no Oliveira de Frades. O Moimenta de Beira anunciou 3 contratações para a próxima temporada da divisão de honra de Viseu. Zeca, ex-parada, Ademilson Lima, que jogava no Molelos, e Scapinel, com o regresso a Moimenta de Beira, são as primeiras caras novas para o plantel. Mais entradas e saídas são esperadas para as próximas semanas num projeto de renovação do plantel que a direção do Moimenta de Beira pretende para a nova temporada nos distritais de Viseu. Distritais de Viseu, depois do 8º lugar, na última época na divisão de honra. O Termas Hockey Clube contratou João Dias, mais conhecido por Kiko, como o primeiro reforço para a próxima época. O jogador de 26 anos chegou ao clube para integrar o plantel sénior de hockey em patins para 2026-27. No currículo, Kiko conta com passagens pelo Hockey de Sintra, Benfica, Oliveirense e ainda por clubes franceses. Com esta contratação, o Termas Hockey Clube dá início à construção do plantel para a nova temporada. O Rezende anunciou a contratação de 3 jogadores para a época sénior, todos com contratos válidos até 2027. No ataque chegam Ivo, que jogava no Lixa, e Nicolas, ex-Sertanense, e para o meio-campo o clube assegurou Saraiva, que jogava no Nes Pereira. Este ano de regresso à divisão de honra de Viseu, Rezende pretende aumentar a competitividade do plantel e assumir-se como candidato à conquista do título distrital e regressar aos nacionais de futebol. Toda a informação do desporto está atualizada em estaçãodiariojornal.sapo.pt e também no site da Estação Diária Rádio em 968.fm.
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5: Previsão do estado do tempo para as próximas 24 horas. O Instituto Português de Mar e da Atmosfera está a prever para o Distrito de Viseu períodos de céu muito nublado, com possibilidade de ocorrência de aguaceiros dispersos e acompanhados de trovoada, com vento em geral fraco, soprando moderado nas terras altas. O IPMA está também a prever uma pequena descida das temperaturas, com o mercúrio dos termómetros a chegar aos 29 graus de máxima e a mínima a registrar durante a noite valores perto dos 16 graus no Distrito de Viseu.
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0: 19:22. Rui Moreira. Sejam todos muito bem-vindos ao Top da Estação. Abrimos este espaço de emissão em 96.8. Rui Moreira, na Estação Diária. 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
1: Boa noite. Para recuperarmos grandes músicas, estão aí clássicos da estação. Estamos a dar a conhecer algumas das melhores manhãs do mercado que rodaram alguns anos atrás. Ainda durante esta hora, recordamos a antena 9680 a fixar no vosso rádio. Até já!
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1: Estamos de regresso e praticamente a finalizar mais uma hora de emissão da Estação Diária. Avançamos para os destaques que, à hora certa, irão fazer parte do Diário da Estação. Foi um prazer estar convosco durante estes cerca de 60 minutos. Regressaremos à antena logo a seguir à informação atualizada.

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3: São estes alguns dos temas que vamos desenvolver no Desporto da Estação Diária. A casa do Benfica de Viseu defronta este domingo em Varzim, Nazaré, em jogo da 4ª jornada da Série Norte do Campeonato Nacional de Futebol de Praia. Admilson dos Santos, avançado do Moelos, foi o melhor marcador da 1ª Divisão Distrital da Associação de Futebol de Viseu na época 2025-2026, com um total de 28 golos. A administradora de insolvência do Estrela da Amadora aprovou um plano especial de revitalização apresentado pelo clube, uma decisão que reduz as hipóteses do Tondela beneficiar de uma eventual vaga na 1ª Liga por incumprimento financeiro dos amadurenses. A Associação de Futebol Viseu e a Federação Portuguesa de Futebol promovem a 26 de junho o Seminário Lopes da Silva, dedicado ao tema Um Novo Caminho Metodológico das Seleções Nacionais de Formação Futebol Masculino. Agora é só ficarem atentos ao desenvolvimento destes e outros temas no Desporto da Estação Diária.
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2: 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Assim, Viseu de Lafões instalou 39 novos Green Hubs nos 14 municípios da região para melhorar as condições de espera dos utilizadores do serviço de transporte flexível ir e vir. Os novos equipamentos combinam bancos de descanso com floreiras, contribuindo para a qualificação do espaço público, o conforto dos passageiros e a promoção de uma mobilidade mais sustentável. Destinado a servir zonas com menor oferta de transporte público, o projeto Idivir já transportou mais de 57 mil passageiros através de uma rede de 120 táxis distribuídos pelos 14 municípios que integram assim Viseu de Lafões. Segundo a comunidade, o serviço tem contribuído para uma mobilidade mais acessível e próxima das populações. Viseu vai voltar a receber uma Feira do Livro, uma iniciativa que regressa a 2 de outubro, após mais de uma década de ausência. 5 dias depois, arranca a primeira edição do Festival Literário Internacional de Viseu, subordinado ao tema Antes que Seja Tarde. Os eventos vão decorrer até 11 de outubro, em vários espaços do Centro Histórico da cidade, incluindo Macé, Rua Direita e o Mercado 2 de Maio. A programação vai contar com autores de vários países lusófonos e europeus, além de debates, apresentações de livros, oficinas e concertos. A autarquia pretende afirmar Viseu como palco de reflexão cultural e literária com dimensão nacional e internacional. A GNR vai este ano utilizar 28 drones equipados com câmaras de videovigilância para reforçar a proteção da floresta e a detecção precoce de incêndios rurais. Os equipamentos poderão ser mobilizados sempre que necessário durante o período mais crítico de incêndios, complementando as ações de vigilância terrestre. A rede de vigilância e detecção de incêndios dispõe atualmente de 147 torres com câmaras de monitorização remota, responsáveis pela vigilância de cerca de 7 milhões de hectares de território florestal. A Associação de Futebol de Viseu e a Federação Portuguesa de Futebol promovem a 26 de junho o Seminário Lopes da Silva, dedicado ao tema O Novo Caminho Metodológico das Seleções Nacionais de Formação. A iniciativa vai decorrer na Aula Magna do Instituto Politécnico de Viseu, a partir das 19h30 e tem participação gratuita. O seminário contará com responsáveis técnicos das Seleções Nacionais de Formação da Federação Portuguesa de Futebol, que irão apresentar metodologias, estratégias de desenvolvimento de talento e modelos de liderança aplicados às seleções jovens. A moderação vai estar a cargo de Ricardo Duarte. Estas e outras as notícias que atualizamos em estaçãodiariajornal.sapo.pt e também no site da Estação Diária Rádio em 968.fm.
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6: Previsão do estado do tempo para as próximas 24 horas. O Instituto Português do Mar e da Atmosfera está a prever para o Distrito de Viseu períodos de céu muito nublado, com possibilidade de ocorrência de aguaceiros dispersos e acompanhados de trovoada, com vento em geral fraco, soprando moderado nas terras altas. O IPMA está também a prever uma pequena descida das temperaturas, com mercúrio dos termómetros a chegar aos 29 graus de máxima e a mínima a registrar durante a noite valores perto dos 16 graus no Distrito de Viseu.

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3: Ora, estamos nós para vos dar as boas-vindas para mais uma hora Superestação. E para continuarmos sem parar, Malha Supernova, na antena da Estação Diária.
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0: 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Boa noite. Avançamos para as soltas da estação e recordamos alguns dos momentos mais marcantes na antena da Estação Diária. Estação Oficial de Viseu. Até já.
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1: Atualizamos os principais títulos do desporto, informação que vai para o ar logo a seguir ao Bloco dos Comerciais. Estaremos de novo convosco para avançarmos para a segunda meia hora desta emissão.
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5: São estes alguns dos temas que vamos desenvolver no desporto da Estação Diária. O grupo desportivo de Rezende anunciou a contratação de 3 jogadores para a equipa sénior, todos com contratos válidos até 2027. O Termas Hockey Clube contratou João Dias, mais conhecido por Kiko, como primeiro reforço para a nova época. O Moimenta da Beira anunciou 3 contratações para a próxima temporada na divisão de honra de Viseu. O grupo desportivo de Campinha contratou 5 jogadores para a próxima época. Agora é só ficarem atentos ao desenvolvimento destes e outros temas no desporto da Estação Diária.
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1: 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Desporto à meia hora, bloco das 6h30. 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
4: O Grupo Desportivo de Campia contratou 5 jogadores para a próxima época. Para a defesa chegou Nilton Manuel, lateral esquerdo de 21 anos, que jogava no Lusitano Vildomingos. O guarda-redes João Antunes foi formado do clube e regressa após duas épocas fora de Campia. E para o meio-campo, o clube anunciou Yuri Bessa, de 23 anos, ex-Carvalhais, e ainda Pedro Loureiro, que jogava no Oliveira de Frades. No ataque, Rui Pipo, extremo de 30 anos, jogava no Oliveira de Frades. O Moimenta de Beira anunciou 3 contratações para a próxima temporada da divisão de honra de Viseu. Zeca Esparada, Ademilson Lima, que jogava no Molelos, e Scapinel, com o regresso a Moimenta de Beira, são as primeiras caras novas para o plantel. Mais entradas e saídas são esperadas para as próximas semanas num projeto de renovação do plantel que a direção do Moimenta de Beira pretende para a nova temporada nos distritais de Viseu. Distritais de Viseu, depois do 8º lugar, na última época na divisão de honra. O Termas Hockey Clube contratou João Dias, mais conhecido por Kiko, como o primeiro reforço para a próxima época. O jogador de 26 anos chegou ao clube para integrar o plantel sénior de hockey em Patins para 2026-27. No currículo, Kiko conta com passagens pelo Hockey de Sintra, Benfica, Oliveirense e ainda por clubes franceses. Com esta contratação, o Termas Hockey Clube dá início à construção do plantel para a nova temporada. O Rezende anunciou a contratação de 3 jogadores para a época sénior, todos com contratos válidos até 2027. No ataque chegam Ivo, que jogava no Lixa, e Nicolas, ex-Sertanense, e para o meio campo o clube assegurou Saraiva, que jogava no Nes Pereira. Este ano de regresso à divisão de honra de Viseu, Rezende pretende aumentar a competitividade do plantel e assumir-se como candidato à conquista do título distrital e regressar aos nacionais de futebol. Toda a informação dos esportes está atualizada em estaçãodiariajornal.sapo.pt e também no site da Estação Diária Rádio em 968.fm.
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1: 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Previsão do estado do tempo para as próximas 24 horas. O Instituto Português do Mar e da Atmosfera está a prever para o Distrito de Viseu períodos de céu muito nublado, com possibilidade de ocorrência de aguaceiros dispersos e acompanhados de trovoada, com vento em geral fraco, soprando moderado nas terras altas. O IPMA está também a prever uma pequena descida das temperaturas, com mercúrio dos termómetros a chegar aos 29 graus de máxima e a mínima a registrar durante a noite valores perto dos 16 graus no Distrito de Viseu.
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1: Malha, pista de dança, no melhor house do FM. Fica aí com mais um remix para ouvir mais logo. Depois das 23, já sabes, 3 horas com super músicas para escutares na estação diária.
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0: Boa noite. Estão aí os super clássicos na Estação Diária. Vamos recordar algumas das malhas que regularmente tocavam na rádio em 96.8. Fiquem muito bem, até já.
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0: 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Boa noite. Praticamente no final de hora, altura para fazermos mais uma pausa na música e darmos a conhecer os títulos do Diário da Estação. Ainda antes de encerrarmos a hora, vêm aí os comerciais. Depois do sinal horário, voltamos para mais uma hora na Estação Diária.
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2: São estes alguns dos temas que vamos desenvolver no Desporto da Estação Diária. A Casa do Benfica de Viseu defronta este domingo em Varzim, Nazaré, em jogo da 4ª jornada da Série Norte do Campeonato Nacional de Futebol de Praia. Admilson dos Santos, avançado do Moelos, foi o melhor marcador da 1ª Divisão Distrital da Associação de Futebol de Viseu na época 2025-2026, com um total de 28 golos. A administradora de insolvência do Estrela da Amadora aprovou um plano especial de revitalização apresentado pelo clube, uma decisão que reduz as hipóteses do Tondela beneficiar de uma eventual vaga na Primeira Liga por incumprimento financeiro dos amadurenses. A Associação de Futebol Viseu e a Federação Portuguesa de Futebol promovem 26 de junho o Seminário Lopes da Silva, dedicado ao tema O Novo Caminho Metodológico das Seleções Nacionais de Formação Futebol Masculino. Agora é só ficarem atentos ao desenvolvimento destes e outros temas no Desporto da Estação Diária. 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
6: 7 horas.
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8: A Civisão de Olafões instalou 39 novos Green Hubs nos 14 municípios da região para melhorar as condições de espera dos utilizadores do serviço de transporte flexível ir e vir. Os novos equipamentos combinam bancos de descanso com floreiras, contribuindo para a qualificação do espaço público, o conforto dos passageiros e a promoção de uma mobilidade mais sustentável. Destinado a servir zonas com menor oferta de transporte público, o projeto Idivir já transportou mais de 57 mil passageiros através de uma rede de 120 táxis distribuídos pelos 14 municípios que integram a Viseu de Olafões. Segundo a comunidade, o serviço tem contribuído para uma mobilidade mais acessível e próxima das populações. Viseu vai voltar a receber uma Feira do Livro, uma iniciativa que regressa a 2 de outubro, após mais de uma década de ausência. 5 dias depois, arranca a primeira edição do Festival Literário Internacional de Viseu, subordinado ao tema Antes que Seja Tarde. Os eventos vão decorrer até 11 de outubro, em vários espaços do Centro Histórico da cidade, incluindo a Serra, o Direito e o Mercado 2 de Maio. A programação vai contar com autores de vários países lusófonos e europeus, além de debates, apresentações de livros, oficinas e concertos. A autarquia pretende afirmar Viseu como palco de reflexão cultural e literária com dimensão nacional e internacional. A GNR vai este ano utilizar 28 drones equipados com câmaras de videovigilância para reforçar a proteção da floresta e a detecção precoce de incêndios rurais. Os equipamentos poderão ser mobilizados sempre que necessário durante o período mais crítico de incêndios, complementando as ações de vigilância terrestre. A rede de vigilância e detecção de incêndios dispõe atualmente de 147 torres com câmaras de monitorização remota, responsáveis pela vigilância de cerca de 7 milhões de hectares de território florestal. A Associação de Futebol de Viseu e a Federação Portuguesa de Futebol promovem a 26 de junho o Seminário Lopes da Silva, dedicado ao tema O Novo Caminho Metodológico das Seleções Nacionais de Formação. A iniciativa vai decorrer na Aula Magna do Instituto Politécnico de Viseu, a partir das 19h30 e tem participação gratuita. O seminário contará com responsáveis técnicos das Seleções Nacionais de Formação da Federação Portuguesa de Futebol, que irão apresentar metodologias, estratégias de desenvolvimento de talento e modelos de liderança aplicados às seleções jovens. A moderação vai estar a cargo de Ricardo Duarte. Estas e outras as notícias que atualizamos em estaçãodiariajornal.sapo.pt e também no site da Estação Diária Rádio em 968.fm.
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10: Previsão do estado do tempo para as próximas 24 horas. O Instituto Português de Mar e da Atmosfera está a prever para o Distrito de Viseu períodos de céu muito nublado, com possibilidade de ocorrência de aguaceiros dispersos e acompanhados de trovoada, com vento em geral fraco, soprando moderado nas terras altas. O IPMA está também a prever uma pequena descida das temperaturas, com o mercúrio dos termómetros a chegar aos 29 graus de máxima e a mínima a registrar durante a noite valores perto dos 16 graus no Distrito de Viseu.
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0: 7-10, Carlos Manuel Costa. Muito bem, estamos aí em mais uma hora Superestação, com grandes músicas à mistura e com o essencial da informação. Carlos Manuel Costa, da Estação Diária. Porque estamos quase no meio da hora, daqui a pouco vamos passar em revista a informação desportiva atualizada na Estação Diária. De segunda a domingo, na Estação Oficial de Viseu.
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0: da cidade e pretende circular em direção à Zona Sul. Para quem vai no sentido da localidade de Repeses, tome como ponto de referência do início do percurso a Avenida 25 de Abril e avance em sentido ascendente até aos semáforos, junto à Escola Secundária Alves Martins. Já sabe, o limite máximo de velocidade dentro das localidades não poderá ultrapassar os 50 km/h. Poderá ter de parar nos sinais luminosos e até encontrar algum constrangimento no trânsito. Continuar a marcha pela Avenida 25 de Abril até à Rotunda Paulo VI, aqui presta alguma atenção, porque em hora de ponta o trânsito irá obrigá-lo a abrandar, depois fazer a rotunda em frente, em direção à segunda saída, no sentido do Regimento Infantaria 14, e a partir daí terá maior tranquilidade na abordagem à estrada. 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
4: Manuel Costa. Cá estamos para mais um espaço de emissão em 9680. Superestação com o som nacional sempre na abertura de cada hora. Já está preparada mais uma grande música para tocar aqui na estação diária. Estação oficial de Viseu. 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

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Estamos de volta e, como é de esperar, vem aí mais um grande momento na Estação Viária. As grandes músicas que passam em revista na Estação Oficial de Viseu. Soltas da Estação, na Antena 96.80.

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1: Diogo Pissarra surge no panorama da música portuguesa como cantor, intérprete e músico. Em 2006, inicia um percurso que mudaria a vida para sempre. Foi nas suas primeiras aulas de guitarra que começa, pela primeira vez, a dar a conhecer o seu talento. Foi um dos fundadores da banda

0: carreira a solo, que atualmente conta com temas de sucesso como Tu e Eu e Volta, destacando-se nos tops nacionais. Diogo Pissarra é um nome a estar atento no futuro da música portuguesa.
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cada vez mais perto do meio da hora. Vamos ficar com os comerciais. Fiquem atentos ao bloco de informação de caráter desportivo com as últimas em grande destaque. Iremos regressar logo depois do bloco das notícias.

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0: 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São estes alguns dos temas que vamos desenvolver no desporto da Estação Diária. O grupo desportivo de Resende anunciou a contratação de 3 jogadores para a equipa sénior, todos com contratos válidos até 2027. O Termas Hockey Clube contratou João Dias, mais conhecido por Kiko, como primeiro reforço para a nova época. O Moimenta da Beira anunciou 3 contratações para a próxima temporada na divisão de honra de Viseu. O grupo desportivo de Campinha contratou 5 jogadores para a próxima época. Agora é só ficarem atentos ao desenvolvimento destes e outros temas no desporto da Estação Diária. 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
2: 7h30. Está de volta à informação desportiva.
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8: O grupo desportivo de Campia contratou 5 jogadores para a próxima época. Para a defesa chegou Nilton Manuel, lateral esquerdo de 21 anos, que jogava no Lusitano de Valdemingos. O guarda-redes João Antunes foi formado do clube e regressa após duas épocas fora de Campia. E para o meio-campo, o clube anunciou Yuri Bessa, de 23 anos, ex-Carvalhais, e ainda Pedro Loureiro, que jogava no Oliveira de Frades. No ataque, Rui Pipo, extremo de 30 anos, jogava no Oliveira de Frades. O Moimenta da Beira anunciou 3 contratações para a próxima temporada da divisão de honra de Viseu. Zeca, ex-parada, Ademilson Lima, que jogava no Molelos, e Scapinel, que foi o regresso a Moimenta da Beira, são as primeiras caras novas para o plantel. Mais entradas e saídas são esperadas para as próximas semanas num projeto de renovação do plantel que a direção do Moimenta da Beira pretende para a nova temporada nos distritais de Viseu. Distritais de Viseu, depois do 8º lugar, na última época na divisão de honra. O Termas Hockey Clube contratou João Dias, mais conhecido por Kiko, como o primeiro reforço para a próxima época. O jogador de 26 anos chegou ao clube para integrar o plantel sénior de hockey em patins para 2026-27. No currículo, Kiko conta com passagens pelo Hockey de Sintra, Benfica, Oliveirense e ainda por clubes franceses. Com esta contratação, o Termas Hockey Clube dá início à construção do plantel para a nova temporada. O Rezende anunciou a contratação de 3 jogadores para a época sénior, todos com contratos válidos até 2027. No ataque chegam Ivo, que jogava no Lixa, e Nicolas, ex-Sertanense, e para o meio-campo o clube assegurou Saraiva, que jogava no Nes Pereira. Este ano de regresso à divisão de honra de Viseu, Rezende pretende aumentar a competitividade do plantel e assumir-se como candidato à conquista do título distrital e regressar aos nacionais de futebol. Toda a informação do desporto está atualizada em estaçãodiariajornal.sapo.pt e também no site da Estação Diária Rádio em 968.fm.
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11: Previsão do estado do tempo para as próximas 24 horas. O Instituto Português do Mar e da Atmosfera está a prever para o Distrito de Viseu períodos de céu muito nublado, com possibilidade de ocorrência de água ser dispersos e acompanhados de trovoada, com vento em geral fraco, soprando moderado nas terras altas. O IPMA está também a prever uma pequena descida das temperaturas, com o mercúrio dos termómetros a chegar aos 29 graus de máxima e a mínima a registrar durante a noite valores perto dos 16 graus no Distrito de Viseu.
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13: Hoje vamos falar porque é que às vezes parece que o mundo está contra nós, mas será que está mesmo?
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1: Muito bem, está aí a hora de ponta na estação diária. Para perceber onde estão os focos de maior intensidade de trânsito, fique atento ao GPS da estação. Preste atenção às nossas indicações e junto às rotundas da circunvalação de Viseu, onde se encontra maior volume de tráfego. Em hora de ponta, a circulação fica condicionada.

0: cibernética junto à Feira de São Mateus. E aí o trânsito começa a complicar. A solução número 2 será tomar o rumo da Avenida da Bélgica, descer até ao continente, continuar em frente até à estátua de Viriato e seguir via Avenida Emílio Navarro. A terceira das alternativas é avançar pela localidade de Braveses em direção à Escola Básica Dr. Azeredo Perdigão, continuar em sentido descendente pela estrada que vai dar a Santiago até apanhar a circunvalação. Ou tem ainda a possibilidade de, junto à Escola Básica Dr. Azeredo Perdigão, virar à direita e prosseguir via Estrada Velha de Braveses. Ficam aí as soluções alternativas para quem pretende entrar pela zona norte da cidade de Viseu. Voltaremos mais tarde na próxima Hora de Ponta.
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5: Estamos de volta para dar mais música na Estação Oficial de Viseu. Está alinhada uma grande faixa pista de dança. Mais logo depois das 11 da noite, o melhor house durante 3 horas na Estação Diária.
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0: 10, 13, José Alberto Ribeiro. De volta à hora para vos darmos a conhecer os temas mais comerciais da rádio. José Alberto Ribeiro, na Estação Diária. Estivemos aí com o melhor da música que vai rodando na antena da Estação Diária. Não percam as notícias. Prometemos regressar em força de segunda a domingo.
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1: Muito bem, estamos aí em hora de Portugal às 7. 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
2: Está aí a altura de revelarmos os principais títulos do Diário da Estação. Fiquem atentos porque vêm aí os comerciais. Contem connosco na próxima hora, logo depois do Bloco das Notícias. Fiquem bem.
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2: São estas algumas das notícias que vamos destacar na edição do dia do Diário da Estação. Viseu vai voltar a receber a Feira do Livro, iniciativa que regressa a 2 de outubro, após mais de uma década de ausência. A GNR apreendeu mais de 13 mil artigos contrafeitos em Portugal entre 1 de maio e 5 de junho, no âmbito da Operação Trade Market 2026. A Câmara Municipal de Tondela aprovou um reforço de 10% nas verbas destinadas às 22 juntas e freguesias do Conselho no âmbito da transferência de competências. Agora é só ficarem atentos ao desenvolvimento destes e outros temas no Diário da Estação.
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2: 8 horas.
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4: Assim, Viseu de Lafões instalou 39 novos Green Hubs nos 14 municípios da região para melhorar as condições de espera dos utilizadores do serviço de transporte flexível ir e vir. Os novos equipamentos combinam bancos de descanso com floreiras, contribuindo para a qualificação do espaço público, o conforto dos passageiros e a promoção de uma mobilidade mais sustentável. Destinado a servir zonas com menor oferta de transporte público, o projeto Idivir já transportou mais de 57 mil passageiros através de uma rede de 120 táxis distribuídos pelos 14 municípios que integram assim Viseu de Lafões. Segundo a comunidade, o serviço tem contribuído para uma mobilidade mais acessível e próxima das populações. Viseu vai voltar a receber uma Feira do Livro, uma iniciativa que regressa a 2 de outubro, após mais de uma década de ausência. 5 dias depois, arranca a primeira edição do Festival Literário Internacional de Viseu, subordinado ao tema Antes que Seja Tarde. Os eventos vão decorrer até 11 de outubro, em vários espaços do Centro Histórico da cidade, incluindo Macerra, Rua Direita e o Mercado 2 de Maio. A programação vai contar com autores de vários países lusófonos e europeus, além de debates, apresentações de livros, oficinas e concertos. A autarquia pretende afirmar Viseu como palco de reflexão cultural e literária com dimensão nacional e internacional. A GNR vai este ano utilizar 28 drones equipados com câmaras de videovigilância para reforçar a proteção da floresta e a detecção precoce de incêndios rurais. Os equipamentos poderão ser mobilizados sempre que necessário durante o período mais crítico de incêndios, complementando as ações de vigilância terrestre. A rede de vigilância e detecção de incêndios dispõe atualmente de 147 torres com câmaras de monitorização remota, responsáveis pela vigilância de cerca de 7 milhões de hectares de território florestal. A Associação de Futebol de Viseu e a Federação Portuguesa de Futebol promovem a 26 de junho o Seminário Lopes da Silva, dedicado ao tema O Novo Caminho Metodológico das Seleções Nacionais de Formação. A iniciativa vai decorrer na Aula Magna do Instituto Politécnico de Viseu, a partir das 7:30 da tarde, e tem participação gratuita. O seminário contará com responsáveis técnicos das Seleções Nacionais de Formação da Federação Portuguesa de Futebol, que irão apresentar metodologias, estratégias de desenvolvimento de talento e modelos de liderança aplicados às seleções jovens. A moderação vai estar a cargo de Ricardo Duarte. Estas e outras as notícias que atualizamos em estaçãodiariajornal.sapo.pt e também no site da Estação Diária Rádio em 968.fm.
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6: Previsão do estado do tempo para as próximas 24 horas. O Instituto Português de Mar e da Atmosfera está a prever para o Distrito de Viseu períodos de céu muito nublado, com possibilidade de ocorrência de água ser dispersos e acompanhados de trovoada, com vento em geral fraco, soprando moderado nas terras altas. O IPMA está também a prever uma pequena descida das temperaturas, com mercúrio dos termómetros a chegar aos 29 graus de máxima e a mínima a registrar durante a noite valores perto dos 16 graus no Distrito de Viseu.
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1: 16:19, Ângela Faria da Cunha.
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1: Para cá estamos nós na hora de ponta, na estação diária. Este é o período em que estamos.

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2: Som de abertura é mais um espaço de emissão na Estação Diária. Começamos com o Super Malha Tuga e para que possamos prosseguir nesta edição, a Supernova. Nos próximos minutos há mais música na Estação Oficial de Viseu. Fiquem bem.
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0: 16-19, Ângela Faria da Cunha.
1: Ora, estamos nós para vos dar as boas-vindas para mais uma hora Superestação.
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Avançamos para as soltas da estação e recordamos alguns dos momentos mais marcantes na antena da Estação Diária. Estação Oficial de Viseu. Até já.

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Bom dia. Quase em cima da meia hora para dar um espaço de emissão ao desporto na Exceção Diária. Informação que vai para o ar logo a seguir aos destaques e ao bloco comercial na antena da Estação Oficial de Viseu. Até já.

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0: 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São estes alguns dos temas que vamos desenvolver no desporto da Estação Diária. O Grupo Desportivo de Rezende anunciou a contratação de 3 jogadores para a equipa sénior, todos com contratos válidos até 2027. O Termas Hockey Clube contratou João Dias, mais conhecido por Kiko, como primeiro reforço para a nova época. O Moimenta da Beira anunciou 3 contratações para a próxima temporada na Divisão de Honra de Viseu. O Grupo Desportivo de Campinha contratou 5 jogadores para a próxima época. Agora é só ficarem atentos ao desenvolvimento destes e outros temas no desporto da Estação Diária. 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

0: 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Regresso ao desporto, bloco das 8:30.
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10: O Grupo Desportivo de Campia contratou 5 jogadores para a próxima época. Para a defesa chegou Nilton Manuel, lateral esquerdo de 21 anos, que jogava no Lusitano Valdomingos. O guarda-redes João Antunes foi formado do clube e regressa após 2 épocas fora de Campia. E para o meio-campo, o clube anunciou Yuri Bessa, de 23 anos, ex-Carvalhais, e ainda Pedro Loureiro, que jogava no Oliveira de Frades. No ataque, Rui Pipo, extremo de 30 anos, jogava no Oliveira de Frades. O Moimenta do Beira anunciou 3 contratações para a próxima temporada da divisão de honra de Viseu. Zeca, ex-parada, Ademilson Lima, que jogava no Molelos, e Scapinel, o regresso a Moimenta do Beira, são as primeiras caras novas para o plantel. Mais entradas e saídas são esperadas para as próximas semanas no projeto de renovação do plantel que a direção do Moimenta do Beira pretende para a nova temporada nos distritais de Viseu. Distritais de Viseu, depois do 8º lugar, na última época na divisão de honra. O Termas Hockey Clube contratou João Dias, mais conhecido por Kiko, como o primeiro reforço para a próxima época. O jogador de 26 anos chegou ao clube para integrar o plantel sénior de hockey em Patins para 2026-27. No currículo, Kiko conta com passagens pelo Hockey de Sintra, Benfica, Oliveirense e ainda por clubes franceses. Com esta contratação, o Termas Hockey Clube dá início à construção do plantel para a nova temporada. O Rezende anunciou a contratação de 3 jogadores para a época sénior, todos com contratos válidos até 2027. No ataque chegam Ivo, que jogava no Lixa, e Nicolas, ex-Sertanense, e para o meio campo o clube assegurou Saraiva, que jogava no Nes Pereira. Este ano de regresso à divisão de honra de Viseu, Rezende pretende aumentar a competitividade do plantel e assumir-se como candidato à conquista do título distrital e regressar aos nacionais de futebol. Toda a informação dos esportes está atualizada em estaçãodiariojornal.sapo.pt e também no site da Estação Diária Rádio em 968.fm.
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10: Previsão do estado do tempo para as próximas 24 horas. O Instituto Português do Mar e da Atmosfera está a prever para o Distrito de Viseu períodos de céu muito nublado, com possibilidade de ocorrência de água ser dispersos e acompanhados de trovoada, com vento em geral fraco, soprando moderado nas terras altas. O IPMA está também a prever uma pequena descida das temperaturas, com mercúrio dos termómetros a chegar aos 29 graus de máxima e a mínima a registrar durante a noite valores perto dos 16 graus no Distrito de Viseu.
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11: Hoje vamos falar sobre nichos. Nós entramos no nicho e queremos atingir toda a gente. E não é bem assim.
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1: Para cá estamos nós na hora de ponta da estação diária. Este é o período em que damos a conhecer alguns dos principais constrangimentos nas zonas de mais tráfego para quem se aproxima via automóvel da cidade de Viseu. Quem vem via Sátão e está a entrar pela zona este da cidade, está

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0: Irritação diária. Bom dia. Cumprimos mais uma hora de emissão. Está aí a altura de revelarmos os principais títulos do Diário da Estação. Tudo apostos para que possamos saber as novidades que irão ter desenvolvimento logo após o sinal horário. Não percam as notícias. Prometemos regressar em força. Fiquem bem.
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3: 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São estas algumas das notícias que vamos destacar na edição do dia do Diário da Estação. Viseu vai voltar a receber a Feira do Livro, iniciativa que regressa a 2 de outubro após mais de uma década de ausência. A GNR apreendeu mais de 13 mil artigos contrafeitos em Portugal entre 1 de maio e 5 de junho no âmbito da Operação Trade Market 2026. A Câmara Municipal de Tondela aprovou um reforço de 10% nas verbas destinadas às 22 juntas e freguesias do Conselho no âmbito da transferência de competências. Agora é só ficarem atentos ao desenvolvimento destes e outros temas no Diário da Estação.
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4: Assim, Viseu de Lafões instalou 39 novos Green Hubs nos 14 municípios da região para melhorar as condições de espera dos utilizadores do serviço de transporte flexível ir e vir. Os novos equipamentos combinam bancos de descanso com floreiras, contribuindo para a qualificação do espaço público, o conforto dos passageiros e a promoção de uma mobilidade mais sustentável. Destinado a servir zonas com menor oferta de transporte público, o projeto Idivir já transportou mais de 57 mil passageiros através de uma rede de 120 táxis distribuídos pelos 14 municípios que integram assim Viseu de Lafões. Segundo a comunidade, o serviço tem contribuído para uma mobilidade mais acessível e próxima das populações. Viseu vai voltar a receber uma Feira do Livro, uma iniciativa que regressa a 2 de outubro, após mais de uma década de ausência. 5 dias depois, arranca a primeira edição do Festival Literário Internacional de Viseu, subordinado ao tema Antes que Seja Tarde. Os eventos vão decorrer até 11 de outubro, em vários espaços do Centro Histórico da cidade, incluindo Serra, o Direito e o Mercado 2 de Maio. A programação vai contar com autores de vários países lusófonos e europeus, além de debates, apresentações de livros, oficinas e concertos. A autarquia pretende afirmar Viseu como palco de reflexão cultural e literária com dimensão nacional e internacional. A GNR vai este ano utilizar 28 drones equipados com câmaras de videovigilância para reforçar a proteção da floresta e a detecção precoce de incêndios rurais. Os equipamentos poderão ser mobilizados sempre que necessário durante o período mais crítico de incêndios, complementando as ações de vigilância terrestre. A rede de vigilância e detecção de incêndios dispõe atualmente de 147 torres com câmaras de monitorização remota, responsáveis pela vigilância de cerca de 7 milhões de hectares de território florestal. A Associação de Futebol de Viseu e a Federação Portuguesa de Futebol promovem a 26 de junho o Seminário Lopes da Silva, dedicado ao tema O Novo Caminho Metodológico das Seleções Nacionais de Formação. A iniciativa vai decorrer na Aula Magna do Instituto Politécnico de Viseu, a partir das 19h30 e tem participação gratuita. O seminário contará com responsáveis técnicos das Seleções Nacionais de Formação da Federação Portuguesa de Futebol, que irão apresentar metodologias, estratégias de desenvolvimento de talento e modelos de liderança aplicados às seleções jovens. A moderação vai estar a cargo de Ricardo Duarte. Estas e outras as notícias que atualizamos em estaçãodiariajornal.sapo.pt e também no site da Estação Diária Rádio em 968.fm.
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1: 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Previsão do estado do tempo para as próximas 24 horas. O Instituto Português de Mar e da Atmosfera está a prever para o Distrito de Viseu períodos de céu muito nublado, com possibilidade de ocorrência de água ser dispersos e acompanhados de trovoada, com vento em geral fraco, soprando moderado nas terras altas. O IPMA está também a prever uma pequena descida das temperaturas, com mercúrio dos termómetros a chegar aos 29 graus de máxima e a mínima a registrar durante a noite valores perto dos 16 graus no Distrito de Viseu.
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1: Voltamos para mais uma hora de ponta na estação diária. Em períodos de ponta, o centro da cidade fica sujeito a um volume de tráfego que torna a movimentação automóvel mais complicada. Se o seu destino é prosseguir na direção da Braveses, isto é, avançar no sentido da zona de saída mais a norte de Viseu, e se tiver de passar pelo Rossio, não é novidade que o trânsito costuma sofrer abrandamento, tendo em atenção que existem dois semáforos na Praça da República. Ultrapassado esta área de afunilamento de circulação automóvel, vai ter de descer a Avenida Doutor António José de Almeida e

0: Porto e a rua 21 de Agosto terá duas vias de trânsito. É quase sempre complicada a mobilidade nesta descida. Mais à frente, a cerca de 200 metros, encontrará a rotunda mais próxima do Fórum Viseu. Atenção que as rotundas permitem uma maior mobilidade no trânsito. Seguindo em frente, terá de percorrer cerca de mais de 300 metros até encontrar a rotunda da Fonte Cibernética, uma das mais movimentadas e congestionadas da cidade. E a partir desta zona mais baixa da cidade de Viseu, é só seguir em frente e subir até ao cimo da Avenida da Europa. É mais uma hora de ponta na estação diária. É a hora de trânsito na cidade.
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1: Para recuperarmos grandes músicas, estão aí clássicos da Estação, em 96.8. 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
1: Na Estação Diária damos destaque a alguns dos temas mais ouvidos em 96.8. Soltas da Estação, para escutares na próxima sequência que preparámos na playlist da Estação Oficial de Viseu.
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7: Após participar na quinta temporada do programa de talentos Ídolos do Canadá em 2007,

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1: É o desporto na Estação Diária. Prestem atenção aos destaques e ao bloco dos comerciais. Voltaremos de novo à antena para a segunda parte desta emissão Super Estação. Até já.

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0: 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São estes alguns dos temas que vamos desenvolver no desporto da Estação Diária. O grupo desportivo de Rezende anunciou a contratação de 3 jogadores para a equipa sénior, todos com contratos válidos até 2027. O Termas Hockey Clube contratou João Dias, mais conhecido por Kiko, como primeiro reforço para a nova época. O Moimenta da Beira anunciou 3 contratações para a próxima temporada na divisão de honra de Viseu. O grupo desportivo de Campinha contratou 5 jogadores para a próxima época. Agora é só ficarem atentos ao desenvolvimento destes e outros temas no desporto da Estação Diária. 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
7: O Grupo Desportivo de Campia contratou 5 jogadores para a próxima época. Para a defesa chegou Nilton Manuel, lateral esquerdo de 21 anos, que jogava no Lusitano Valdomingos. O guarda-redes João Antunes foi formado do clube e regressa após duas épocas fora de Campia. E para o meio-campo, o clube anunciou Yuri Bessa, de 23 anos, ex-Carvalhais, e ainda Pedro Loureiro, que jogava no Oliveira de Frades. No ataque, Rui Pipo, extremo de 30 anos, jogava no Oliveira de Frades. O Moimenta do Beira anunciou 3 contratações para a próxima temporada da divisão de honra de Viseu. Zeca Esparada, Ademilson Lima, que jogava no Molelos, e Scapinel, com o regresso a Moimenta do Beira, são as primeiras caras novas para o plantel. Mais entradas e saídas são esperadas para as próximas semanas no projeto de renovação do plantel que a direção do Moimenta do Beira pretende para a nova temporada nos distritais de Viseu. Distritais de Viseu, depois do 8º lugar, na última época na divisão de honra. O Termas Hockey Clube contratou João Dias, mais conhecido por Kiko, como o primeiro reforço para a próxima época. O jogador de 26 anos chegou ao clube para integrar o plantel sénior de hockey em patins para 2026-27. No currículo, Kiko conta com passagens pelo Hockey de Sintra, Benfica, Oliveirense e ainda por clubes franceses. Com esta contratação, o Termas Hockey Clube dá início à construção do plantel para a nova temporada. O Rezende anunciou a contratação de 3 jogadores para a época sénior, todos com contratos válidos até 2027. No ataque chegam Ivo, que jogava no Lixa, e Nicolas, ex-Sertanense, e para o meio campo o clube assegurou Saraiva, que jogava no Nes Pereira. Este ano de regresso à divisão de honra de Viseu, Rezende pretende aumentar a competitividade do plantel e assumir-se como candidato à conquista do título distrital e regressar aos nacionais de futebol. Toda a informação dos esportes está atualizada em estaçãodiariojornal.sapo.pt e também no site da Estação Diária Rádio em 968.fm.
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1: 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Previsão do estado do tempo para as próximas 24 horas. O Instituto Português de Mar e da Atmosfera está a prever para o Distrito de Viseu períodos de céu muito nublado, com possibilidade de ocorrência de água ser dispersos e acompanhados de trovoada, com vento em geral fraco, soprando moderado nas terras altas. O IPMA está também a prever uma pequena descida das temperaturas, com mercúrio dos termómetros a chegar aos 29 graus de máxima e a mínima a registrar durante a noite valores perto dos 16 graus no Distrito de Viseu.
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entra no centro da cidade e pretende circular em direção à Zona Sul. Para quem vai no sentido da localidade de Repeses, tome como ponto de referência do início do percurso a Avenida 25 de Abril e avance em sentido ascendente até aos semáforos, junto à Escola Secundária Alves Martins. Já sabe, o limite máximo de velocidade dentro das localidades não poderá ultrapassar os 50 km/h. Poderá ter de parar nos sinais luminosos e até encontrar algum constrangimento no trânsito. Continuar a marcha pela Avenida 25 de Abril até à Rotunda Paulo VI, aqui presta alguma atenção, porque em hora de ponta o trânsito irá obrigá-lo a abrandar, depois fazer a rotunda em frente, em direção à segunda saída, no sentido do Regimento Infantaria 14, e a partir daí terá maior tranquilidade na abordagem.

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2: Team House é a malha que te propomos para ficares colado na rádio e que te chama a atenção para a pista de dança. 3 horas de emissão na estação diária dedicadas ao House. Mais logo, depois das 23.
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1: Estamos aí de novo para te relembrar como podes ter fácil acesso à estação diária.
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1: Sinal da redação que chama a atenção para os principais títulos das notícias que fazem parte do bloco de informação do desporto.
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0: Estação Diária, bom dia. Estamos de volta para dar por finalizado o último terço da hora. Ainda tempo para ficarmos por dentro dos principais destaques que iremos desenvolver à hora certa no Diário da Estação. Voltaremos para mais Superestação logo a seguir ao sinal horário e às notícias em 96.8. Fiquem muito bem, até já.
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3: 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São estas algumas das notícias que vamos destacar na edição do dia do Diário da Estação. Viseu vai voltar a receber a Feira do Livro, iniciativa que regressa a 2 de outubro após mais de uma década de ausência. A GNR apreendeu mais de 13 mil artigos contrafeitos em Portugal entre 1 de maio e 5 de junho no âmbito da Operação Trade Market 2026. A Câmara Municipal de Tondela aprovou um reforço de 10% nas verbas destinadas às 22 juntas e freguesias do Conselho no âmbito da transferência de competências. Agora é só ficarem atentos ao desenvolvimento destes e outros temas no Diário da Estação.
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5: Assim, Viseu de Lafões instalou 39 novos Green Hubs nos 14 municípios da região para melhorar as condições de espera dos utilizadores do serviço de transporte flexível ir e vir. Os novos equipamentos combinam bancos de descanso com floreiras, contribuindo para a qualificação do espaço público, o conforto dos passageiros e a promoção de uma mobilidade mais sustentável. Destinado a servir zonas com menor oferta de transporte público, o projeto Idivir já transportou mais de 57 mil passageiros através de uma rede de 120 táxis distribuídos pelos 14 municípios que integram assim Viseu de Lafões. Segundo a comunidade, o serviço tem contribuído para uma mobilidade mais acessível e próxima das populações. Viseu vai voltar a receber uma Feira do Livro, uma iniciativa que regressa a 2 de outubro, após mais de uma década de ausência. 5 dias depois, arranca a primeira edição do Festival Literário Internacional de Viseu, subordinado ao tema Antes que Seja Tarde. Os eventos vão decorrer até 11 de outubro, em vários espaços do Centro Histórico da cidade, incluindo a Serra, o Direito e o Mercado 2 de Maio. A programação vai contar com autores de vários países lusófonos e europeus, além de debates, apresentações de livros, oficinas e concertos. A autarquia pretende afirmar Viseu como palco de reflexão cultural e literária com dimensão nacional e internacional. A GNR vai este ano utilizar 28 drones equipados com câmaras de videovigilância para reforçar a proteção da floresta e a detecção precoce de incêndios rurais. Os equipamentos poderão ser mobilizados sempre que necessário durante o período mais crítico de incêndios, complementando as ações de vigilância terrestre. A rede de vigilância e detecção de incêndios dispõe atualmente de 147 torres com câmaras de monitorização remota, responsáveis pela vigilância de cerca de 7 milhões de hectares de território florestal. A Associação de Futebol de Viseu e a Federação Portuguesa de Futebol promovem a 26 de junho o Seminário Lopes da Silva, dedicado ao tema O Novo Caminho Metodológico das Seleções Nacionais de Formação. A iniciativa vai decorrer na Aula Magna do Instituto Politécnico de Viseu, a partir das 19h30 e tem participação gratuita. O seminário contará com responsáveis técnicos das Seleções Nacionais de Formação da Federação Portuguesa de Futebol, que irão apresentar metodologias, estratégias de desenvolvimento de talento e modelos de liderança aplicados às seleções jovens. A moderação vai estar a cargo de Ricardo Duarte. Estas e outras as notícias que atualizamos em estaçãodiariajornal.sapo.pt e também no site da Estação Diária Rádio em 968.fm.
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0: 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Previsão do estado do tempo para as próximas 24 horas. O Instituto Português de Mar e da Atmosfera está a prever para o Distrito de Viseu períodos de céu muito nublado, com possibilidade de ocorrência de água ser dispersos e acompanhados de trovoada, com vento em geral fraco, soprando moderado nas terras altas. O IPMA está também a prever uma pequena descida das temperaturas, com mercúrio dos termómetros a chegar aos 29 graus de máxima e a mínima a registrar durante a noite valores perto dos 16 graus no Distrito de Viseu.
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0: Olá, esta é a frequência da Estação Diária. Estão aí os primeiros sons que fazem parte da abertura desta hora. Super Estação, Super Nova é a malha que vos queremos dar a conhecer já de seguida. Fiquem bem. www.efitnesshealthclub.pt. 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
1: Olá, esta é a frequência da Estação Diária. Fiquem bem, fiquem por aí.
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1: Vêm os temas que merecem relevo nos diferentes tops do mercado da música. Avançamos para as soltas da estação, na Estação Oficial de Viseu.
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1: Para que nos próximos minutos possas ficar ligado na Estação Diária Rádio, temos aí mais uma faixa que iremos destacar em 96.8. Sul Transversação, na Estação Oficial de Viseu. Até já. 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
1: Para quem está atento à informação de caráter desportivo, prestem atenção aos destaques e ao bloco dos comerciais. Voltaremos de novo à emissão, logo a seguir às notícias, para a segunda meia hora desta emissão Superestação. Fiquem bem. 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
1: São estes alguns dos temas que vamos desenvolver no desporto da Estação Diária. O Grupo Desportivo de Resende anunciou a contratação de 3 jogadores para a equipa sénior, todos com contratos válidos até 2027. O Termas Hockey Clube contratou João Dias, mais conhecido por Kiko, como primeiro reforço para a nova época.

0: O Moimenta da Beira anunciou 3 contratações para a próxima temporada na divisão de honra de Viseu. O Grupo Desportivo de Campinha contratou 5 jogadores para a próxima época. Agora é só ficarem atentos ao desenvolvimento destes e outros temas no desporto da estação diária.
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0: 10:30. 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
5: O plantel do Académico de Viseu vai regressar ao trabalho na segunda-feira, dia 29 de junho, para preparar a nova época na Primeira Liga de Futebol. Bruno Pinheiro, o novo treinador dos vizienses, vai assim ter um primeiro contacto com o plantel, onde se esperam algumas mudanças relativamente à última época. Entradas e saídas vão acontecer, uma das quais já oficializada, a de Domen Grill, guarda-redes esloveno, que estava em final de contrato e roubou ao futebol polaco. A SAD Academista vai divulgar todos os detalhes da pré-época, sabendo-se, nesta altura, que vai incluir uma viagem até Cádiz no final da primeira quinzena de julho. O São Martinho de Mouros bateu Mozelos por 7-5 e subiu ao segundo lugar da Série B da Taça Nacional de Futsal Masculino, agora com 7 pontos. A formação de Rezende está empatada em pontos com o Rifanense, adversário da última jornada, que está marcada para sábado, dia 28 de junho. O empate basta ao São Martinho de Mouros para garantir o regresso à terceira divisão nacional. A promoção pode ainda chegar-se por outra via, já que o melhor terceiro classificado das 5 séries também sobe. Neste momento há 3 equipas nessa posição, com 7 pontos, incluindo o São Martinho de Mouros. A prova rainha do futebol de praia está de regresso, com o sorteio da primeira eliminatória da Taça de Portugal, a ditar que a casa do Benfica de Viseu meça forças com o Santiais. É um dos jogos da Série Norte, na competição que este ano conta com 31 clubes, entre equipas do Campeonato de Elite, do Campeonato Nacional e representantes das associações distritais. Na ronda inaugural, 30 clubes foram divididos em duas séries por critério geográfico, 16 na Série Norte e 14 na Série Sul. O Alfarim ficou isento. A primeira ronda da Taça de Portugal de Futebol de Praia está marcada para dia 5 de julho. A Associação de Futebol de Viseu e a Federação Portuguesa de Futebol promovem esta sexta-feira, na aula magna do Instituto Politécnico de Viseu, o Seminário Lopes da Silva. Começa pelas 7:30 da tarde, tem uma duração de 4 horas e será dedicado ao tema O Novo Caminho Metodológico das Seleções Nacionais de Formação Futebol Masculino. O seminário conta com a presença de vários responsáveis técnicos das Seleções Nacionais de Formação da Federação Portuguesa de Futebol, dando aos participantes a oportunidade de conhecer as metodologias mais recentes, as estratégias de desenvolvimento de talento e os modelos de liderança aplicados nas seleções nacionais. A sessão vai ser moderada por Ricardo Duarte, que é coordenador técnico do futebol masculino da Federação. Estas e outras as notícias do desporto que atualizamos em estaçãodiariajornal.sapo.pt e também no site da Estação Diária Rádio em 968.fm.
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3: 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Previsão do estado do tempo para as próximas 24 horas. O Instituto Português de Mar e da Atmosfera está a prever para o Distrito de Viseu períodos de céu muito nublado, com possibilidade de ocorrência de água ser dispersos e acompanhados de trovoada, com vento em geral fraco, soprando moderado nas terras altas. O IPMA está também a prever uma pequena descida das temperaturas, com mercúrio dos termómetros a chegar aos 29 graus de máxima e a mínima a registrar durante a noite valores perto dos 16 graus no Distrito de Viseu.
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2: 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Segunda hora desta emissão, Superestação, Malha Pista de Dança, no melhor alça do FM, é uma das faixas que nos próximos minutos te vai fazer mexer. Pista de Dança, não perder em 96.8. 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
0: 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Já de seguida, algumas das nossas melhores edições em formato de música. Vamos recordar algumas das malhas que regularmente tocavam na Estação Diária. Super clássicos na Estação Oficial de Viseu. Até já. 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
1: Reta final deste espaço de emissão, reservamos ainda para este final desta edição os títulos que irão destacar-se no Diário da Estação. Fiquem bem, iremos regressar logo após o bloco de notícias. Até já.
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1: São estas algumas das notícias que vamos destacar na edição do

0: autoria do Diário da Estação. Viseu vai voltar a receber a Feira do Livro, iniciativa que regressa a 2 de outubro após mais de uma década de ausência. A GNR apreendeu mais de 13 mil artigos contrafeitos em Portugal entre 1 de maio e 5 de junho no âmbito da Operação Trade Market 2026. A Câmara Municipal de Tondela aprovou um reforço de 10% nas verbas destinadas às 22 juntas e freguesias do Conselho no âmbito da transferência de competências. Agora é só ficarem atentos ao desenvolvimento destes e outros temas no Diário da Estação.
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2: 11 horas.
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4: Escolas básicas públicas do concelho não têm ar-condicionado e a Câmara Municipal de Viseu está a fazer um levantamento das necessidades da rede escolar. O presidente da autarquia, João Azevedo, reconheceu que o calor extremo nas salas de aula é um problema novo, agravado pelo facto de as aulas se prolongarem por um período do ano cada vez mais quente. A situação foi reconhecida durante a inauguração de uma sala multissensorial na Escola Básica da Ribeira, a primeira do género em escolas públicas do concelho, destinada sobretudo a alunos com necessidades especiais. No final da visita, professores queixaram-se do calor nas salas. O município tem nesta altura em curso 3 novos projetos para as escolas de João de Barros, do Viso e de Repeses e prevê ainda um pavilhão desportivo junto à Escola da Ribeira. O concurso público para a construção da barragem de Girabolhos vai ser lançado no próximo dia 15 de julho, anuncia o Ministério do Ambiente e Energia. A infraestrutura localizada no concelho de Ceia, na bacia hidrográfica do Rio Mondego, vai ter uma influência direta na gestão dos recursos hídricos e no controle de cheias em vários concelhos do Distrito de Viseu que são atravessados pelo rio. O prazo inicialmente previsto para o lançamento do procedimento foi alargado para integrar pedidos que foram apresentados pelos municípios abrangidos pela futura barragem, que defenderam a inclusão do abastecimento público de água no projeto. Segundo o Ministério, a alteração implica um reajuste do processo, mas permitirá responder melhor às necessidades das populações locais. O município de Castro Daire recebeu o primeiro prémio na categoria Cidadão Primeiro na cerimónia de entrega dos prémios BUPI 2025, realizada no município de Vila Flor. A distinção reconhece o trabalho desenvolvido por municípios, comunidades intermunicipais e técnicos habilitados que contribuem para o conhecimento e valorização do território a nível nacional. O município castrense reafirma querer continuar a desenvolver o serviço de proximidade na valorização do património e do ordenamento do território. A Viseu Marca apresenta esta sexta-feira o programa de edição de 2026 da Feira de São Mateus de Viseu, que vai acontecer de 6 de agosto a 6 de setembro. O evento vai decorrer na Praça do Duarte a partir das 10 da noite e conta com a atuação dos À Toa, Fingertips e Vox Visio Coral, com participações especiais do Quarteto Improviso, Mafalda Moreira, Dança da Margadinha, Tunadão e Zé Paredes de Vilhuins. Haverá uma after party a cargo do DJ Io Borges e Alessandro. Por causa da montagem do palco, a Rua do Adro e a Rua das Ameias estão interditas ao trânsito e até às 6 da madrugada, sábado, dia 27. No próprio dia do evento, os condicionamentos de acesso ao automóvel ao Centro Histórico vão começar a partir das 7 da tarde. Toda a informação está atualizada em estaçãodiariajornal.sapo.pt e também no site da Estação Diária Rádio em 968.fm.
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6: Previsão do estado do tempo para as próximas 24 horas. O Instituto Português de Mar e da Atmosfera está a prever para o Distrito de Viseu períodos de céu muito nublado, com possibilidade de ocorrência de água seja dispersos e acompanhados de trovoada, com vento em geral fraco, soprando moderado nas terras altas. O IDMA está também a prever uma pequena descida das temperaturas, com o mercúrio dos termómetros a chegar aos 29 graus de máxima e a mínima a registrar durante a noite valores perto dos 16 graus no Distrito de Viseu.
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0: Muito bem, som de abertura em mais um espaço de emissão na Estação Diária. Começamos com Super Malha Tuga e, para que possamos prosseguir nesta edição, acrescentamos Supernova. Nos próximos minutos, há mais música na Estação Oficial Viseu. www.efitnesshealthclub.pt. 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
0: Soltas da Estação, momento em que damos particular destaque a algumas das músicas selecionadas pelos especialistas do Top na Estação Oficial de Viseu. Até já. 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
1: Praticamente a finalizarmos a primeira das duas meias horas desta emissão na Estação Diária, está aí a altura de revelarmos os principais títulos do desporto. Contem connosco para a segunda parte desta emissão na Estação Oficial de Viseu. Fiquem bem. 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
1: São estes alguns dos temas que vamos desenvolver no desporto da Estação Diária. O grupo desportivo de Resende anunciou a contratação de 3 jogadores para a equipa sénior, todos com contratos válidos até 2027. O Termas Hockey Clube contratou João Dias, mais conhecido por Kiko, como primeiro reforço para a nova época. O Moimenta da Beira anunciou 3 contratações para a próxima temporada na divisão de honra de Viseu. O grupo desportivo de Campinha contratou 5 jogadores para a próxima época. Agora é só ficarem atentos ao desenvolvimento destes e outros temas no desporto da Estação Diária. 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
5: O plantel do Académico de Viseu vai regressar ao trabalho na segunda-feira, dia 29 de junho, para preparar a nova época na Primeira Liga de Futebol. Bruno Pinheiro, o novo treinador dos vizienses, vai assim ter um primeiro contacto com o plantel, onde se esperam algumas mudanças relativamente à última época. Entradas e saídas vão acontecer, uma das quais já oficializada, a de Domen Grill, guarda-redes esloveno, que estava em final de contrato e roubou ao futebol polaco. A SAD Academista vai divulgar todos os detalhes da pré-época, sabendo-se, nesta altura, que vai incluir uma viagem até Cádiz no final da primeira quinzena de julho. O São Martinho de Mouros bateu Mozelos por 7-5 e subiu ao segundo lugar da Série B da Taça Nacional de Futsal Masculino, agora com 7 pontos. A formação de Rezende está empatada em pontos com o Rifanense, adversário da última jornada, que está marcada para sábado, dia 28 de junho. O empate basta ao São Martinho de Mouros para garantir o regresso à terceira divisão nacional. A promoção pode ainda chegar-se por outra via, já que o melhor terceiro classificado das 5 séries também sobe. Neste momento há 3 equipas nessa posição, com 7 pontos, incluindo o São Martinho de Mouros. A prova Rainha do Futebol de Praia está de regresso com o sorteio da primeira eliminatória da Taça de Portugal, a ditar que a Casa do Benfica de Viseu meça forças com o Santiais. É um dos jogos da Série Norte, na competição que este ano conta com 31 clubes, entre equipas do Campeonato de Elite, do Campeonato Nacional e representantes das associações distritais. Na ronda inaugural, 30 clubes foram divididos em duas séries por critério geográfico, 16 na Série Norte e 14 na Série Sul. O Alfarim ficou isento. A primeira ronda da Taça de Portugal de Futebol de Praia está marcada para dia 5 de julho. A Associação de Futebol de Viseu e a Federação Portuguesa de Futebol promovem esta sexta-feira, na aula magna do Instituto Politécnico de Viseu, o Seminário Lopes da Silva. Começa pelas 7h30 da tarde, tem uma duração de 4 horas e será dedicado ao tema O Novo Caminho Metodológico das Seleções Nacionais de Formação Futebol Masculino. O seminário conta com a presença de vários responsáveis técnicos das seleções nacionais de formação da Federação Portuguesa do Futebol, dando aos participantes a oportunidade de conhecer as metodologias mais recentes, as estratégias de desenvolvimento de talento e os modelos de liderança aplicados nas seleções nacionais. A sessão vai ser moderada por Ricardo Duarte, que é coordenador técnico do futebol masculino da Federação. Estas e outras as notícias do desporto que atualizamos em estaçãodiariajornal.sapo.pt e também no site da Estação Diária Rádio em 968.fm.
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9: Previsão do estado do tempo para as próximas 24 horas. O Instituto Português do Mar e da Atmosfera está a prever para o Distrito de Viseu períodos de céu muito nublado, com possibilidade de ocorrência de aguaceiros dispersos e acompanhados de trovoada, com vento em geral fraco, soprando moderado nas terras altas. O IPMA está também a prever uma pequena descida das temperaturas, com mercúrio dos termómetros a chegar aos 29 graus de máxima e a mínima a registrar durante a noite valores perto. perto dos 16 graus no distrito de Viseu.
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1: 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Já de seguida, pista de dança em antena. A proposta é acelerar a emissão do teu rádio às 23, 3 horas seguidas de house, para escutares na estação oficial de Viseu. Até já. 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
1: Voltamos à música, grandes temas clássicos da estação, diária. Recordem a frequência 96.8 no RDS do teu rádio www.968fm ou ainda no Facebook oficial da Estação Diária. 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
1: Estamos a fazer a atualização da informação de meia hora. Ainda antes de darmos um salto aos comerciais, fiquem a saber quais são os títulos das notícias que fazem parte do bloco de informação do Diário da Estação, na Estação Oficial de Viseu. Fiquem por aí.
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1: 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São estas algumas das notícias que vamos destacar na edição do dia do Diário da Estação. As escolas básicas públicas do concelho não têm ar-condicionado e a Câmara Municipal de Viseu está a fazer um levantamento das necessidades da rede escolar. O concurso público para a construção da barragem de Girabois será lançado no próximo dia 15 de julho, anunciou o Ministro do Ambiente e Energia. O município de Castro Daire recebeu o primeiro prémio na categoria Cidadão Primeiro na cerimónia de entrega dos prémios BUPI 2025. A Visão Marca apresenta esta sexta-feira o programa da edição 2026 da Feira de São Mateus, que vai acontecer de 6 de agosto a 6 de setembro. Agora é só ficarem atentos ao desenvolvimento destes e outros temas no Diário da Estação. 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
6: Escolas básicas públicas do concelho não têm ar-condicionado e a Câmara Municipal de Viseu está a fazer um levantamento das necessidades da rede escolar. O presidente da autarquia, João Azevedo, reconheceu que o calor extremo nas salas de aula é um problema novo, agravado pelo facto de as aulas se prolongarem por um período do ano cada vez mais quente. A situação foi reconhecida durante a inauguração de uma sala multissensorial na Escola Básica da Ribeira, a primeira do género em escolas públicas do concelho, destinada sobretudo a alunos com necessidades especiais. No final da visita, professores queixaram-se do calor nas salas. O município tem nesta altura em curso 3 novos projetos para as escolas de João de Barros, do Viso e de Rapezes e prevendo um pavilhão desportivo junto à Escola da Ribeira. O concurso público para a construção da barragem de Girabolhos vai ser lançado no próximo dia 15 de julho, anunciou o Ministério do Ambiente e Energia. A infraestrutura localizada no concelho de Ceia, na bacia hidrográfica do Rio Mondego, vai ter uma influência direta na gestão dos recursos hídricos e no controle de cheias em vários concelhos do distrito de Viseu que são atravessados pelo rio. O prazo inicialmente previsto para o lançamento do procedimento foi alargado para integrar pedidos que foram apresentados pelos municípios abrangidos pela futura barragem, que defenderam a inclusão do abastecimento público de água no projeto. Segundo o Ministério, a alteração implica um reajuste do processo, mas permitirá responder melhor às necessidades das populações locais. O município de Castro Daire recebeu o primeiro prémio na categoria Cidadão Primeiro na cerimónia de entrega dos prémios BUPI 2025, realizada no município de Vila Flor. A distinção reconhece o trabalho desenvolvido por municípios, comunidades intermunicipais e técnicos habilitados que contribuem para o conhecimento e valorização do território a nível nacional. O município castrense reafirma querer continuar a desenvolver o serviço de proximidade na valorização do património e do ordenamento do território. A Viseu Marca apresenta esta sexta-feira o programa de edição de 2026 da Feira de São Mateus de Viseu, que vai acontecer de 6 de agosto a 6 de setembro. O evento vai decorrer na Praça do Dom Duarte a partir das 10 da noite e conta com a atuação dos À Toa, Fingertips e Vox Visio Coral, com participações especiais do Quarteto Improviso, Mafalda Moreira, Dança da Morgadinha, Tunadão e Zé Paredes de Vilhuins. Haverá uma after party a cargo do DJ Io Borges e Alessandro. Por causa da montagem do palco, a Rua do Adro e a Rua das Ameias estão interditas ao trânsito e até às 6 da madrugada de sábado, dia 27. No próprio dia do evento, os condicionamentos de acesso ao automóvel ao centro histórico vão começar a partir das 7 da tarde. Toda a informação está atualizada em estaçãodiariajornal.sapo.pt e também no site da Estação Diária Rádio em 968.fm.
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2: 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Previsão do estado do tempo para as próximas 24 horas. O Instituto Português do Mar e da Atmosfera está a prever para o Distrito de Viseu períodos de céu muito nublado, com possibilidade de ocorrência de água ser dispersos e acompanhados de trovoada, com vento em geral fraco, superando moderado nas terras altas. O IPMA está também a prever uma pequena descida das temperaturas, com o mercúrio dos termómetros a chegar aos 29 graus de máxima e a mínima a registrar durante a noite valores perto dos 16 graus no Distrito de Viseu.
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2: 10-13, José Alberto Ribeiro. Muito bem, som de abertura em mais um espaço de emissão na Estação Diária. José Alberto Ribeiro, na Estação Diária. Temos aí mais informação relativa às diferentes bandas que vão rodando na Estação Diária, de segunda a domingo.
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0: 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Muito bem, som de abertura em mais um espaço de emissão na Estação Diária. Começamos com Super Malha Tuga e, para que possamos prosseguir nesta edição, acrescentamos Supernova. Nos próximos minutos, há mais música na Estação Oficial Viseu. www.efitnesshealthclub.pt. 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
0: Para escutares na próxima sequência que preparámos na playlist da Estação Diária, presta atenção ao tema de Soltas da Estação, que mereceu relevo nos mais diferentes tops do mercado da música. Fica bem. 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
1: Estamos a fazer a atualização da informação de meia hora. Para já fiquem com os principais títulos do desporto, que irá para o ar logo a seguir ao bloco dos comerciais. Estaremos de novo convosco em antena para avançarmos para a segunda meia hora desta emissão. Até já. 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
1: 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São estes alguns dos temas que vamos desenvolver no desporto da Estação Diária. O plantel do Académico de Viseu regressa ao trabalho na próxima segunda-feira, dia 29 de junho, para preparar a nova época na Primeira Liga de Futebol. O São Martinho de Mouros bateu os Aos por 7-5 e subiu ao segundo lugar da Série B da Taça Nacional de Futsal Masculino com 7 pontos. A prova rainha do futebol praia está de regresso com o primeiro sorteio da primeira eliminatória da Taça de Portugal, a ditar que a Casa do Benfica de Viseu meça forças com o Santiais. A Associação de Futebol de Viseu e a Federação Portuguesa de Futebol promovem esta sexta-feira na aula magna do Instituto Politécnico de Viseu o seminário Lopes da Silva. Agora é só ficarem atentos ao desenvolvimento destes e outros temas no desporto da Estação Diária. 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
9: O plantel do Académico de Viseu vai regressar ao trabalho na segunda-feira, dia 29 de junho, para preparar a nova época na Primeira Liga de Futebol. Bruno Pinheiro, o novo treinador dos vizienses, vai assim ter-se no primeiro contacto com o plantel, onde se esperam algumas mudanças relativamente à última época. Entradas e saídas vão acontecer, uma das quais já oficializada, a de Domen Grill, guarda-redes esloveno, que estava em final de contrato e roubou ao futebol polaco. A SAD Academista vai divulgar todos os detalhes da pré-época, sabendo-se, nesta altura, que vai incluir uma viagem até Cádiz no final da primeira quinzena de julho. O São Martinho de Mouros bateu Mozelos por 7-5 e subiu ao segundo lugar da Série B da Taça Nacional de Futsal Masculino, agora com 7 pontos. A formação de Rezende está empatada em pontos com o Rifanense, adversário da última jornada, que está marcada para sábado, dia 28 de junho. O empate basta ao São Martinho de Mouros para garantir o regresso à terceira divisão nacional. A promoção pode ainda chegar-se por outra via, já que o melhor terceiro classificado das 5 séries também sobe. Neste momento há 3 equipas nessa posição, com 7 pontos, incluindo o São Martinho de Mouros. A prova rainha do futebol de praia está de regresso, com o sorteio da primeira eliminatória da Taça de Portugal, a ditar que a casa do Benfica de Viseu meça forças com o Santiais. É um dos jogos da Série Norte, na competição que este ano conta com 31 clubes, entre equipas do Campeonato de Elite, do Campeonato Nacional e representantes das associações distritais. Na ronda inaugural, 30 clubes foram divididos em duas séries por critério geográfico, 16 na Série Norte e 14 na Série Sul. O Alfarim ficou isento. A primeira ronda da Taça de Portugal de Futebol de Praia está marcada para dia 5 de julho. A Associação de Futebol de Viseu e a Federação Portuguesa de Futebol promovem esta sexta-feira, na aula magna do Instituto Politécnico de Viseu, o Seminário Lopes da Silva. Começa pelas 7h30 da tarde, tem uma duração de 4 horas e será dedicado ao tema O Novo Caminho Metodológico das Seleções Nacionais de Formação Futebol Masculino. O seminário conta com a presença de vários responsáveis técnicos das Seleções Nacionais de Formação da Federação Portuguesa de Futebol, dando aos participantes a oportunidade de conhecer as metodologias mais recentes, as estratégias de desenvolvimento de talento e os modelos de liderança aplicados nas seleções nacionais. A sessão vai ser moderada por Ricardo Duarte, que é coordenador técnico do futebol masculino da Federação. Estas e outras as notícias do desporto que atualizamos em estaçãodiariajornal.sapo.pt e também no site da Estação Diária Rádio em 968.fm.
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13: Previsão do estado do tempo para as próximas 24 horas. O Instituto Português de Mar e da Atmosfera está a prever para o distrito de Viseu períodos de céu muito nublado e aguaceiros que poderão ser por vezes fortes com vento fraco a moderado ou superando por vezes forte nas terras altas. O IPMA está também a prever uma pequena descida das temperaturas, com o mercúrio dos termómetros a chegar aos 24 graus de máxima e a mínima a registrar durante a noite valores perto dos 15 graus no distrito de Viseu.
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Até já. 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
1: Clássicos da estação, para vos darmos a conhecer os temas que se destacaram em todas as pistas de dança. Fiquem atentos, fiquem muito bem. 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
1: Estamos de regresso. Vamos avançar para os destaques que, à hora certa, irão fazer parte do Diário da Estação. Regressamos à antena logo a seguir à informação atualizada. Até já. 96.8 FM Super FM
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1: 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São estas algumas das notícias que vamos destacar na edição do dia do Diário da Estação. As escolas básicas públicas do concelho não têm ar-condicionado e a Câmara Municipal de Viseu está a fazer um levantamento das necessidades da rede escolar. O concurso público para a construção da barragem de Girabois será lançado no próximo dia 15 de julho, anunciou o Ministro do Ambiente e Energia. O município de Castro Daire recebeu o primeiro prémio na categoria Cidadão Primeiro na cerimónia de entrega dos prémios BUPI 2025. A Visão Marca apresenta esta sexta-feira o programa da edição 2026 da Feira de São Mateus, que vai acontecer de 6 de agosto a 6 de setembro. Agora é só ficarem atentos ao desenvolvimento destes e outros temas no Diário da Estação. 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
5: Escolas básicas públicas do concelho não têm ar-condicionado e a Câmara Municipal de Viseu está a fazer um levantamento das necessidades da rede escolar. O presidente da autarquia, João Azevedo, reconheceu que o calor extremo nas salas de aula é um problema novo, agravado pelo facto de as aulas se prolongarem por um período do ano cada vez mais quente. A situação foi reconhecida durante a inauguração de uma sala multissensorial na Escola Básica da Ribeira, a primeira do género em escolas públicas do concelho, destinada sobretudo a alunos com necessidades especiais. No final da visita, professores queixaram-se do calor nas salas. O município tem nesta altura em curso 3 novos projetos para as escolas de João de Barros, do Viso e de Repesas e prevê ainda um pavilhão desportivo junto à Escola da Ribeira. O concurso público para a construção da barragem de Girabolhos vai ser lançado no próximo dia 15 de julho, anuncia o Ministério do Ambiente e Energia. A infraestrutura localizada no Conselho de Ceia, na bacia hidrográfica do Rio Mondego, vai ter uma influência direta na gestão dos recursos hídricos e no controle de cheias em vários concelhos do Distrito de Viseu que são atravessados pelo rio. O prazo inicialmente previsto para o lançamento do procedimento foi alargado para integrar pedidos que foram apresentados pelos municípios abrangidos pela futura barragem, que defenderam a inclusão do abastecimento público de água no projeto. Segundo o Ministério, a alteração implica um reajuste do processo, mas permitirá responder melhor às necessidades das populações locais. O município de Castro Daire recebeu o primeiro prémio na categoria Cidadão Primeiro na cerimónia de entrega dos prémios BUPI 2025, realizada no município de Vila Flor. A distinção reconhece o trabalho desenvolvido por municípios, comunidades intermunicipais e técnicos habilitados que contribuem para o conhecimento e valorização do território a nível nacional. O município castrense reafirma querer continuar a desenvolver o serviço de proximidade na valorização do património e do ordenamento do território. A Viseu Marca apresenta esta sexta-feira o programa de edição de 2026 da Feira de São Mateus de Viseu, que vai acontecer de 6 de agosto a 6 de setembro. O evento vai decorrer na Praça de Dom Duarte a partir das 10 da noite e conta com a atuação dos À Toa, Fingertips e Vox Visio Coral, com participações especiais do Quarteto Improviso, Mafalda Moreira, Dança da Morgadinha, Tunadão e Zé Paredes de Vilhuins. Haverá uma after party a cargo do DJ Io Borges e Alessandro. Por causa da montagem do palco, a Rua do Adro e a Rua das Ameias estão interditas ao trânsito e até às 6 da madrugada, sábado, dia 27. No próprio dia do evento, os condicionamentos de acesso ao automóvel ao centro histórico vão começar a partir das 7 da tarde. Toda a informação está atualizada em estaçãodiariajornal.sapo.pt e também no site da Estação Diária Rádio em 968.fm.
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6: 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Previsão do estado do tempo para as próximas 24 horas. O Instituto Português de Mar e da Atmosfera está a prever para o Distrito de Viseu períodos de céu muito nublado e aguaceiros que poderão ser por vezes fortes com vento fraco a moderado, superando por vezes forte nas terras altas. O IPMA está também a prever uma pequena descida das temperaturas, com o mercúrio dos termómetros a chegar aos 24 graus de máxima e a mínima a registrar durante a noite valores perto dos 15 graus no Distrito de Viseu.
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3: Estás na Estação Diária e estás muito bem. Abrimos com sons nacionais, música sem parar a toda a hora. A seguir tenho preparado para ti uma supernova. Super Estação na Estação Oficial Viseu. Volto já a seguir em 96.8 FM. Até já.
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4: 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São estes alguns dos temas que vamos desenvolver no Desporto da Estação Diária. O plantel do Académico de Viseu regressa ao trabalho na próxima segunda-feira, dia 29 de junho, para preparar a nova época na Primeira Liga de Futebol. O São Martinho de Mouros bateu Mozelos por 7-5 e subiu ao segundo lugar da Série B da Taça Nacional de Futsal Masculino com 7 pontos. A prova rainha do futebol praia está de regresso com o primeiro sorteio da primeira eliminatória da Taça de Portugal, a ditar que a Casa do Benfica de Viseu meça forças com o Santiais. A Associação de Futebol de Viseu e a Federação Portuguesa de Futebol promovem esta sexta-feira na aula magna do Instituto Politécnico de Viseu o seminário Lopes da Silva. Agora é só ficarem atentos ao desenvolvimento destes e outros temas no Desporto da Estação Diária.
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4: O plantel do Académico de Viseu vai regressar ao trabalho na segunda-feira, dia 29 de junho, para preparar a nova época na Primeira Liga de Futebol. Bruno Pinheiro, o novo treinador dos vizienses, vai assim ter um primeiro contacto com o plantel, onde se esperam algumas mudanças relativamente à última época. Entradas e saídas vão acontecer, uma das quais já oficializada, a de Domen Grills, guarda-redes esloveno, que estava em final de contrato e rumou ao futebol polaco. A SAD Academista vai divulgar todos os detalhes da pré-época, sabendo-se, nesta altura, que vai incluir uma viagem até Cádiz no final da primeira quinzena de julho. O São Martinho de Mouros bateu Mozelos por 7-5 e subiu ao segundo lugar da Série B da Taça Nacional de Futsal Masculino, agora com 7 pontos. A formação de Rezende está empatada em pontos com o Rifanense, adversário da última jornada, que está marcada para sábado, dia 28 de junho. O empate basta ao São Martinho de Mouros para garantir o regresso à terceira divisão nacional. A promoção pode ainda chegar-se por outra via, já que o melhor terceiro classificado das 5 séries também sobe. Neste momento há 3 equipas nessa posição, com 7 pontos, incluindo o São Martinho de Mouros. A prova Rainha do Futebol de Praia está de regresso, com o sorteio da primeira eliminatória da Taça de Portugal, a ditar que a Casa do Benfica de Viseu meça forças com o Santiais. É um dos jogos da Série Norte, na competição que este ano conta com 31 clubes, entre equipas do Campeonato de Elite, do Campeonato Nacional e representantes das associações distritais. Na ronda inaugural, 30 clubes foram divididos em 2 séries por critério geográfico, 16 na Série Norte e 14 na Série Sul. O Alfarim ficou isento. A primeira ronda da Taça de Portugal de Futebol de Praia está marcada para dia 5 de julho. A Associação de Futebol de Viseu e a Federação Portuguesa de Futebol promovem esta sexta-feira, na aula magna do Instituto Politécnico de Viseu, o Seminário Lopes da Silva. Começa pelas 7h30 da tarde, tem uma duração de 4 horas e será dedicado ao tema O Novo Caminho Metodológico das Seleções Nacionais de Formação Futebol Masculino. O seminário conta com a presença de vários responsáveis técnicos das Seleções Nacionais de Formação da Federação Portuguesa de Futebol, dando aos participantes a oportunidade de conhecer as metodologias mais recentes, as estratégias de desenvolvimento de talento e os modelos de liderança aplicados nas seleções nacionais. A sessão vai ser moderada por Ricardo Duarte, que é coordenador técnico do futebol masculino da Federação. Estas e outras as notícias do desporto que atualizamos em estaçãodiariajornal.sapo.pt e também no site da Estação Diária Rádio em 968.fm.
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5: 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Previsão do estado do tempo para as próximas 24 horas. O Instituto Português de Mar e da Atmosfera está a prever para o distrito de Viseu períodos de céu muito nublado e aguaceiros que poderão ser por vezes fortes com vento fraco a moderado ou superando por vezes forte nas terras altas. O IPMA está também a prever uma pequena descida das temperaturas, com o mercúrio dos termómetros a chegar aos 24 graus de máxima e a mínima a registrar durante a noite valores perto dos 15 graus no distrito de Viseu.
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1: Estou de volta para chamar a tua atenção para os grandes clássicos da estação que passamos regularmente na antena da Estação Diária. 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
2: 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São estas algumas das notícias que vamos destacar na edição do dia do Diário da Estação. As escolas básicas públicas do concelho não têm ar-condicionado e a Câmara Municipal de Viseu está a fazer um levantamento das necessidades da rede escolar. O concurso público para a construção da barragem de Girabois será lançado no próximo dia 15 de julho, anunciou o Ministro do Ambiente e Energia. O município de Castro Daire recebeu o primeiro prémio na categoria Cidadão Primeiro na cerimónia de entrega dos prémios BUPI 2025. A Viseu Marca apresenta esta sexta-feira o programa da edição 2026 da Feira de São Mateus, que vai acontecer de 6 de agosto a 6 de setembro. Agora é só ficarem atentos ao desenvolvimento destes e outros temas no Diário da Estação.
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2: Duas horas.
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4: Escolas básicas públicas do concelho não têm ar-condicionado e a Câmara Municipal de Viseu está a fazer um levantamento das necessidades da rede escolar. O presidente da autarquia, João Azevedo, reconheceu que o calor extremo nas salas de aula é um problema novo, agravado pelo facto de as aulas se prolongarem por um período do ano cada vez mais quente. A situação foi reconhecida durante a inauguração de uma sala multissensorial na Escola Básica da Ribeira, a primeira do género em escolas públicas do concelho, destinada sobretudo a alunos com necessidades especiais. No final da visita, professores queixaram-se do calor nas salas. O município tem nesta altura em curso 3 novos projetos para as escolas de João de Barros, do Viso e de Repeses e prevê ainda um pavilhão desportivo junto à Escola da Ribeira. O concurso público para a construção da barragem de Girabolhos vai ser lançado no próximo dia 15 de julho, anuncia o Ministério do Ambiente e Energia. A infraestrutura localizada no concelho de Ceia, na bacia hidrográfica do Rio Mondego, vai ter uma influência direta na gestão dos recursos hídricos e no controle de cheias em vários concelhos do Distrito de Viseu que são atravessados pelo rio. O prazo inicialmente previsto para o lançamento do procedimento foi alargado para integrar pedidos que foram apresentados pelos municípios abrangidos pela futura barragem, que defenderam a inclusão do abastecimento público de água no projeto. Segundo o Ministério, a alteração implica um reajuste do processo, mas permitirá responder melhor às necessidades das populações locais. O município de Castro Daire recebeu o primeiro prémio na categoria Cidadão Primeiro na cerimónia de entrega dos prémios BUPI 2025, realizada no município de Vila Flor. A distinção reconhece o trabalho desenvolvido por municípios, comunidades intermunicipais e técnicos habilitados que contribuem para o conhecimento e valorização do território a nível nacional. O município castrense reafirma querer continuar a desenvolver o serviço de proximidade na valorização do património e do ordenamento do território. A Viseu Marca apresenta esta sexta-feira o programa de edição de 2026 da Feira de São Mateus de Viseu, que vai acontecer de 6 de agosto a 6 de setembro. O evento vai decorrer na Praça de Dom Duarte a partir das 10 da noite e conta com a atuação dos À Toa, Fingertips e Vox Visio Coral, com participações especiais do Quarteto Improviso, Mafalda Moreira, Dança da Morgadinha, Tunadão e Zé Paredes de Vilhuins. Haverá uma after party a cargo do DJ Io Borges e Alessandro. Por causa da montagem do palco, a Rua do Adro e a Rua das Ameias estão interditas ao trânsito e até às 6 da madrugada, sábado, dia 27. No próprio dia do evento, os condicionamentos de acesso ao automóvel ao Centro Histórico vão começar a partir das 7 da tarde. Toda a informação está atualizada em estaçãodiariajornal.sapo.pt e também no site da Estação Diária Rádio em 968.fm.
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5: Previsão do tempo para as próximas 24 horas.
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5: 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Previsão do estado do tempo para as próximas 24 horas. O Instituto Português do Mar e da Atmosfera está a prever para o Distrito de Viseu períodos de céu muito nublado e aguaceiros que poderão ser por vezes fortes com vento fraco a moderado ou superando por vezes forte nas terras altas. O IPMA está também a prever uma pequena descida das temperaturas com o mercúrio dos termómetros a chegar aos 24 graus de máxima e a mínima a registrar durante a noite valores perto dos 15 graus no Distrito de Viseu.
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3: Começa agora mais uma hora de música sem parar na Estação Diária. Bem-vindo! Para começar, ouvimos um tema em português. A seguir tenho preparado para ti uma super nova música acabada de estrear para ouvires com a máxima atenção na tua Estação Diária 96.8 FM.
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0: 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Vamos avançar para os destaques que, à hora certa, irão fazer parte do Diário da Estação, de segunda a domingo, na Estação Oficial de Viseu.
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1: Regressa à informação desportiva na Estação Diária. 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É o desporto na Estação Diária para logo a seguir voltarmos à música sem parar. Aqui na Estação Diária.
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2: 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São estes alguns dos temas que vamos desenvolver no Desporto da Estação Diária. O plantel do Académico de Viseu regressa ao trabalho na próxima segunda-feira, dia 29 de junho, para preparar a nova época na Primeira Liga de Futebol. O São Martinho de Mouros bateu o Mozelos por 7-5 e subiu ao segundo lugar da Série B da Taça Nacional de Futsal Masculino com 7 pontos. A prova rainha do futebol praia está de regresso com o primeiro sorteio da primeira eliminatória da Taça de Portugal, a ditar que a Casa do Benfica de Viseu meça forças com o Santiais. A Associação de Futebol de Viseu e a Federação Portuguesa de Futebol promovem esta sexta-feira na aula magna do Instituto Politécnico de Viseu o seminário Lopes da Silva. Agora é só ficarem atentos ao desenvolvimento destes e outros temas no Desporto da Estação Diária.
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2: O plantel do Académico de Viseu vai regressar ao trabalho na segunda-feira, dia 29 de junho, para preparar-se a nova época na Primeira Liga de Futebol. Bruno Pinheiro, o novo treinador dos vizienses, vai assim ter um primeiro contacto com o plantel, onde se esperam algumas mudanças relativamente à última época. Entradas e saídas vão acontecer, uma das quais já oficializada, a de Domen Grill, guarda-redes esloveno que estava em final de contrato e roubou o futebol polaco. A SAD Academista vai divulgar todos os detalhes da pré-época, sabendo-se, nesta altura, que vai incluir uma viagem até Cádiz no final da primeira quinzena de julho. O São Martinho de Mouros bateu Mozelos por 7-5 e subiu ao segundo lugar da Série B da Taça Nacional de Futsal Masculino, agora com 7 pontos. A formação de Rezende está empatada em pontos com o Rifanense, adversário da última jornada, que está marcada para sábado, dia 28 de junho. O empate basta ao São Martinho de Mouros para garantir um regresso à terceira divisão nacional. A promoção pode ainda chegar-se por outra via, já que o melhor terceiro classificado das 5 séries também sobe. Neste momento há 3 equipas nessa posição, com 7 pontos, incluindo o São Martinho de Mouros. A prova Rainha do Futebol de Praia está de regresso, com o sorteio da primeira eliminatória da Taça de Portugal, a ditar que a Casa do Benfica de Viseu meça forças com o Santiais. É um dos jogos da Série Norte, na competição que este ano conta com 31 clubes, entre equipas do Campeonato de Elite, do Campeonato Nacional e representantes das associações distritais. Na ronda inaugural, 30 clubes foram divididos em duas séries por critério geográfico, 16 na Série Norte e 14 na Série Sul. O Alfarim ficou isento. A primeira ronda da Taça de Portugal de Futebol de Praia está marcada para dia 5 de julho. A Associação de Futebol de Viseu e a Federação Portuguesa de Futebol promovem esta sexta-feira, na aula magna do Instituto Politécnico de Viseu, o Seminário Lopes da Silva. Começa pelas 7h30 da tarde, tem uma duração de 4 horas e será dedicado ao tema O Novo Caminho Metodológico das Seleções Nacionais de Formação Futebol Masculino. O seminário conta com a presença de vários responsáveis técnicos das seleções nacionais de formação da Federação Portuguesa do Futebol, dando aos participantes a oportunidade de conhecer as metodologias mais recentes, as estratégias de desenvolvimento de talento e os modelos de liderança aplicados nas seleções nacionais. A sessão vai ser moderada por Ricardo Duarte, que é coordenador técnico do futebol masculino da Federação. Estas e outras as notícias do desporto que atualizamos em Estação Diária Jornal.sapo.pt e também no site da Estação Diária Rádio em 968.fm.
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0: 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Previsão do estado do tempo para as próximas 24 horas. O Instituto Português de Mar e da Atmosfera está a prever para o distrito de Viseu períodos de céu muito nublado e aguaceiros que poderão ser por vezes fortes com vento fraco a moderado ou superando por vezes forte nas terras altas. O IPMA está também a prever uma pequena descida das temperaturas, com o mercúrio dos termómetros a chegar aos 24 graus de máxima e a mínima a registrar durante a noite valores perto dos 15 graus no distrito de Viseu.
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3: Mais uma pista de dança, o melhor do som house e eletrónica na estação diária. Só para quem gosta de batidas mais aceleradas. Lá mais para a frente, a seguir ao sinal horário das 23, temos 3 horas de emissão. Basta ficares bem ligado em 96.8 com a estação diária.
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1: Estamos quase na hora de dar a conhecer aquilo que de mais importante está a acontecer em termos de informação. É o Diário da Estação, na Estação Diária. 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
2: 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São estas algumas das notícias que vamos destacar na edição do dia do Diário da Estação. As escolas básicas públicas do concelho não têm ar-condicionado e a Câmara Municipal de Viseu está a fazer um levantamento das necessidades da rede escolar. O concurso público para a construção da barragem de Girabois será lançado no próximo dia 15 de julho, anunciou o Ministro do Ambiente e Energia. O município de Castro Daire recebeu o primeiro prémio na categoria Cidadão Primeiro na cerimónia de entrega dos prémios BUPI 2025. A Visão Marca apresenta esta sexta-feira o programa de edição 2026 da Feira de São Mateus, que vai acontecer de 6 de agosto a 6 de setembro. Agora é só ficarem atentos ao desenvolvimento destes e outros temas no Diário da Estação.
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3: Três horas.
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5: Escolas básicas públicas do concelho não têm ar-condicionado e a Câmara Municipal de Viseu está a fazer um levantamento das necessidades da rede escolar. O presidente da autarquia, João Azevedo, reconheceu que o calor extremo nas salas de aula é um problema novo, agravado pelo facto de as aulas se prolongarem por um período do ano cada vez mais quente. A situação foi reconhecida durante a inauguração de uma sala multissensorial na Escola Básica da Ribeira, a primeira do género em escolas públicas do concelho, destinada sobretudo a alunos com necessidades especiais. No final da visita, professores queixaram-se do calor nas salas. O município tem nesta altura em curso 3 novos projetos para as escolas de João de Barros, do Viso e de Rapezes e prevendo um pavilhão desportivo junto à Escola da Ribeira. O concurso público para a construção da barragem de Girabolhos vai ser lançado no próximo dia 15 de julho, anunciou o Ministério do Ambiente e Energia. A infraestrutura localizada no concelho de Ceia, na bacia hidrográfica do Rio Mondego, vai ter uma influência direta na gestão dos recursos hídricos e no controle de cheias em vários concelhos do distrito de Viseu que são atravessados pelo rio. O prazo inicialmente previsto para o lançamento do procedimento foi alargado para integrar pedidos que foram apresentados pelos municípios abrangidos pela futura barragem, que defenderam a inclusão do abastecimento público de água no projeto. Segundo o Ministério, a alteração implica um reajuste do processo, mas permitirá responder melhor às necessidades das populações locais. O município de Castro Daire recebeu o primeiro prémio na categoria Cidadão Primeiro na cerimónia de entrega dos prémios BUPI 2025, realizada no município de Vila Flor. A distinção reconhece o trabalho desenvolvido por municípios, comunidades intermunicipais e técnicos habilitados que contribuem para o conhecimento e valorização do território a nível nacional. O município castrense reafirma querer continuar a desenvolver o serviço de proximidade na valorização do património e do ordenamento do território. A Viseu Marca apresenta esta sexta-feira o programa de edição de 2026 da Feira de São Mateus de Viseu, que vai acontecer de 6 de agosto a 6 de setembro. O evento vai decorrer na Praça do Duarte a partir das 10 da noite e conta com a atuação dos À Toa, Fingertips e Vox Visio Coral, com participações especiais do Quarteto Improviso, Mafalda Moreira, Dança da Morgadinha, Tunadão e Zé Paredes de Viluins. Haverá uma after party a cargo do DJ Io Borges e Alessandro. Por causa da montagem do palco, a Rua do Adro e a Rua das Ameias estão interditas ao trânsito e até às 6 da madrugada de sábado, dia 27. No próprio dia do evento, os condicionamentos de acesso ao automóvel ao centro histórico vão começar a partir das 7 da tarde. Toda a informação está atualizada em estaçãodiariajornal.sapo.pt e também no site da Estação Diária Rádio em 968.fm.
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7: Previsão do estado do tempo para as próximas 24 horas. O Instituto Português do Mar e da Atmosfera está a prever para o Distrito de Viseu períodos de céu muito nublado e aguaceiros que poderão ser por vezes fortes com vento fraco a moderado, superando por vezes forte nas terras altas. O IPMA está também a prever uma pequena descida das temperaturas, com o mercúrio dos termómetros a chegar aos 24 graus de máxima e a mínima a registrar durante a noite valores perto dos 15 graus no Distrito de Viseu.
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4: Primeiros minutos desta emissão Superestação na Estação Oficial Viseu. Som de abertura na antena da Estação Diária 96.8. Abrimos com som português e para ouvires com a máxima atenção, vem uma supernova. Fica por aí, até já.
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0: 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José Alberto Ribeiro. Olá, esta é a frequência da Estação Diária. José Alberto Ribeiro, na Estação Diária. Fiquem a saber quais são os títulos das notícias que fazem parte do Bloco de Informação do Desporto, de segunda a domingo, na Estação Oficial de Viseu.
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1: Está na altura de fazermos mais uma pequena pausa na playlist da Estação Diária. 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
2: São estes alguns dos temas que vamos desenvolver no Desporto da Estação Diária. O plantel do Académico de Viseu regressa ao trabalho na próxima segunda-feira, dia 29 de junho, para preparar a nova época na Primeira Liga de Futebol. O São Martinho de Mouros bateu o Museus por 7-5 e subiu ao segundo lugar da Série B da Taça Nacional de Futsal Masculino com 7 pontos. A prova rainha do futebol de praia está de regresso com o primeiro sorteio da primeira eliminatória da Taça de Portugal, a ditar que a Casa do Benfica de Viseu meça forças com o Santiais. A Associação de Futebol de Viseu e a Federação Portuguesa de Futebol promovem esta sexta-feira na aula magna do Instituto Politécnico de Viseu o seminário Lopes da Silva. Agora é só ficarem atentos ao desenvolvimento destes e outros temas no Desporto da Estação Diária. 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
7: O plantel do Académico de Viseu vai regressar ao trabalho na segunda-feira, dia 29 de junho, para preparar a nova época na Primeira Liga de Futebol. Bruno Pinheiro, o novo treinador dos vizienses, vai sentir-se no primeiro contacto com o plantel, onde se esperam algumas mudanças relativamente à última época. Entradas e saídas vão acontecer, uma das quais já oficializada, a de Domen Grill, guarda-redes esloveno, que estava em final de contrato e roubou ao futebol polaco. A SAD Academista vai divulgar todos os detalhes da pré-época, sabendo-se, nesta altura, que vai incluir uma viagem até Cádiz no final da primeira quinzena de julho. O São Martinho de Mouros bateu Mozelos por 7-5 e subiu ao segundo lugar da Série B da Taça Nacional de Futsal Masculino, agora com 7 pontos. A formação de Rezende está empatada em pontos com o Rifanense, adversário da última jornada, que está marcada para sábado, dia 28 de junho. O empate basta ao São Martinho de Mouros para garantir o regresso à terceira divisão nacional. A promoção pode ainda chegar-se por outra via, já que o melhor terceiro classificado das 5 séries também sobe. Neste momento há 3 equipas nessa posição, com 7 pontos, incluindo o São Martinho de Mouros. A prova Rainha do Futebol de Praia está de regresso com o sorteio da primeira eliminatória da Taça de Portugal, a ditar que a Casa do Benfica de Viseu meça forças com o Santiais. É um dos jogos da Série Norte, na competição que este ano conta com 31 clubes, entre equipas do Campeonato de Elite, do Campeonato Nacional e representantes das associações distritais. Na ronda inaugural, 30 clubes foram divididos em duas séries por critério geográfico, 16 na Série Norte e 14 na Série Sul. O Alfarim ficou isento. A primeira ronda da Taça de Portugal de Futebol de Praia está marcada para dia 5 de julho. A Associação de Futebol de Viseu e a Federação Portuguesa de Futebol promovem esta sexta-feira, na aula magna do Instituto Politécnico de Viseu, o Seminário Lopes da Silva. Começa pelas 7h30 da tarde, tem uma duração de 4 horas e será dedicado ao tema O Novo Caminho Metodológico das Seleções Nacionais de Formação Futebol Masculino. O seminário conta com a presença de vários responsáveis técnicos das seleções nacionais de formação da Federação Portuguesa do Futebol, dando aos participantes a oportunidade de conhecer as metodologias mais recentes, as estratégias de desenvolvimento de talento e os modelos de liderança aplicados nas seleções nacionais. A sessão vai ser moderada por Ricardo Duarte, que é coordenador técnico do futebol masculino da Federação. Estas e outras as notícias do desporto que atualizamos em estaçãodiariajornal.sapo.pt e também no site da Estação Diária Rádio em 968.fm.
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8: 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Previsão do estado do tempo para as próximas 24 horas. O Instituto Português de Mar e da Atmosfera está a prever para o Distrito de Viseu períodos de céu muito nublado e aguaceiros que poderão ser por vezes fortes com vento fraco a moderado ou superando por vezes forte nas terras altas. O IPMA está também a prever uma pequena descida das temperaturas, com o mercúrio dos termómetros a chegar aos 24 graus de máxima e a mínima a registrar durante a noite valores perto dos 15 graus no Distrito de Viseu.
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1: Estamos quase em cima da hora para dar lugar à informação que de meia a meia hora está aqui na Estação Diária. Fazemos uma pequena pausa na música para regressar logo a seguir aos comerciais. Fica por aí, até já.
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2: 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São estas algumas das notícias que vamos destacar na edição do dia do Diário da Estação. As escolas básicas públicas do concelho não têm ar-condicionado e a Câmara Municipal de Viseu está a fazer um levantamento das necessidades da rede escolar. O concurso público para a construção da barragem de Girabois será lançado no próximo dia 15 de julho, anunciou o Ministro do Ambiente e Energia. O município de Castro Daire recebeu o primeiro prémio na categoria Cidadão Primeiro na cerimónia de entrega dos prémios VUPI 2025. A Visão Marca apresenta esta sexta-feira o programa da edição 2026 da Feira de São Mateus, que vai acontecer de 6 de agosto a 6 de setembro. Agora é só ficarem atentos ao desenvolvimento destes e outros temas no Diário da Estação. 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
1: 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Escolas básicas públicas do concelho não têm ar-condicionado e a Câmara Municipal de Viseu está a fazer um levantamento das necessidades da rede escolar. O presidente da autarquia, João Azevedo, reconheceu que o calor extremo nas salas de aula é um problema novo, agravado pelo facto de as aulas se prolongarem por um período do ano cada vez mais quente. A situação foi reconhecida durante a inauguração de uma sala multissensorial na Escola Básica da Ribeira, a primeira do género em escolas públicas do concelho, destinada sobretudo a alunos com necessidades especiais. No final da visita, professores queixaram-se do calor nas salas. O município tem nesta altura em curso 3 novos projetos para as escolas de João de Barros, do Viso e de Rapezes e prevê ainda um pavilhão desportivo junto à Escola da Ribeira. O concurso público para a construção da barragem de Girabolhos vai ser lançado no próximo dia 15 de julho, anuncia o Ministério do Ambiente e Energia. A infraestrutura localizada no concelho de Ceia, na bacia hidrográfica do Rio Mondego, vai ter uma influência direta na gestão dos recursos hídricos e no controle de cheias em vários concelhos do Distrito de Viseu que são atravessados pelo rio. O prazo inicialmente previsto para o lançamento do procedimento foi alargado para integrar pedidos que foram apresentados pelos municípios abrangidos pela futura barragem, que defenderam a inclusão do abastecimento público de água no projeto. Segundo o Ministério, a alteração implica um reajuste do processo, mas permitirá responder melhor às necessidades das populações locais. O município de Castro Daire recebeu o primeiro prémio na categoria Cidadão Primeiro na cerimónia de entrega dos prémios BUPI 2025, realizada no município de Vila Flor. A distinção reconhece o trabalho desenvolvido por municípios, comunidades intermunicipais e técnicos habilitados que contribuem para o conhecimento e valorização do território a nível nacional. O município castrense reafirma querer continuar a desenvolver o serviço de proximidade na valorização do património e do ordenamento do território. A Viseu Marca apresenta esta sexta-feira o programa de edição de 2026 da Feira de São Mateus de Viseu, que vai acontecer de 6 de agosto a 6 de setembro. O evento vai decorrer na Praça de Dom Duarte a partir das 10 da noite e conta com a atuação dos À Toa, Fingertips e Vox Visio Coral, com participações especiais do Quarteto Improviso, Mafalda Moreira, Dança da Morgadinha, Tunadão e Zé Paredes de Vilhuins. Haverá uma after party a cargo do DJ Io Borges e Alessandro. Por causa da montagem do palco, a Rua do Adro e a Rua das Ameias estão interditas ao trânsito e até às 6 da madrugada, sábado, dia 27. No próprio dia do evento, os condicionamentos de acesso ao automóvel ao Centro Histórico vão começar a partir das 7 da tarde. Toda a informação está atualizada em estaçãodiariajornal.sapo.pt e também no site da Estação Diária Rádio em 968.fm. 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
2: 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Previsão do estado do tempo para as próximas 24 horas. O Instituto Português de Mar e da Atmosfera está a prever para o Distrito de Viseu períodos de céu muito nublado e aguaceiros que poderão ser por vezes fortes com vento fraco a moderado, superando por vezes forte nas terras altas. O IPMA está também a prever uma pequena descida das temperaturas, com o mercúrio dos termómetros a chegar aos 24 graus de máxima e a mínima a registrar durante a noite valores perto dos 15 graus no Distrito de Viseu.
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1: Estás na estação diária e estás muito bem. Abrimos com sons nacionais, música sem parar a toda hora. A seguir tenho preparado para ti uma supernova. Superestação na estação oficial Viseu. Volto já a seguir em 96.8 FM. Até já.
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1: Muito bem, som de abertura em mais um espaço de emissão na Estação Diária.
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1: Estão aí os primeiros sons que fazem parte da abertura desta hora. Começamos com Super Malha Tuga, acrescentamos Supernova.
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2: São estes alguns dos temas que vamos desenvolver no Desporto da Estação Diária. O plantel do Académico de Viseu regressa ao trabalho na próxima segunda-feira, dia 29 de junho, para preparar a nova época na Primeira Liga de Futebol. O São Martinho de Mouros bateu Mouzelos por 7-5 e subiu ao segundo lugar da Série B da Taça Nacional de Futsal Masculino com 7 pontos. A prova rainha do futebol praia está de regresso com o primeiro sorteio da primeira eliminatória da Taça de Portugal, a ditar que a Casa do Benfica de Viseu meça forças com o Santiães. A Associação de Futebol de Viseu e a Federação Portuguesa de Futebol promovem esta sexta-feira na aula magna do Instituto Politécnico de Viseu o Seminário Lopes da Silva. Agora é só ficarem atentos ao desenvolvimento destes e outros temas no Desporto da Estação Diária.
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0: e a liberdade.
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1: Já a seguir, bloco de informação desportiva às 4h30.
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4: O plantel do Académico de Viseu vai regressar ao trabalho na segunda-feira, dia 29 de junho, para preparar-se a nova época na Primeira Liga de Futebol. Bruno Pinheiro, o novo treinador dos vizienses, vai assim ter um primeiro contacto com o plantel, onde se esperam algumas mudanças relativamente à última época. Entradas e saídas vão acontecer, uma das quais já oficializada, de Domen Grills, guarda-redes esloveno, que estava em final de contrato e roubou ao futebol polaco. A SAD Academista vai divulgar todos os detalhes da pré-época, sabendo-se, nesta altura, que vai incluir uma viagem até Cádiz no final da primeira quinzena de julho. O São Martinho de Mouros bateu Mozelos por 7-5 e subiu ao segundo lugar da Série B da Taça Nacional de Futsal Masculino, agora com 7 pontos. A formação de Rezende está empatada em pontos com o Rifanense, adversário da última jornada, que está marcada para sábado, dia 28 de junho. O empate basta ao São Martinho de Mouros para garantir um regresso à terceira divisão nacional. A promoção pode ainda chegar-se para outra via, já que o melhor terceiro classificado das 5 séries também sobe. Neste momento há 3 equipas nessa posição, com 7 pontos, incluindo o São Martinho de Mouros. A prova Rainha do Futebol de Praia está de regresso, com o sorteio da primeira eliminatória da Taça de Portugal, a ditar que a Casa do Benfica de Viseu meça forças com o Santiais. É um dos jogos da Série Norte, na competição que este ano conta com 31 clubes, entre equipas do Campeonato de Elite, do Campeonato Nacional e representantes das associações distritais. Na ronda inaugural, 30 clubes foram divididos em duas séries por critério geográfico, 16 na Série Norte e 14 na Série Sul. O Alfarim ficou isento. A primeira ronda da Taça de Portugal de Futebol de Praia está marcada para dia 5 de julho. A Associação de Futebol de Viseu e a Federação Portuguesa de Futebol promovem esta sexta-feira, na aula magna do Instituto Politécnico de Viseu, o Seminário Lopes da Silva. Começa pelas 7h30 da tarde, tem uma duração de 4 horas e será dedicado ao tema O Novo Caminho Metodológico das Seleções Nacionais de Formação Futebol Masculino. O seminário conta com a presença de vários responsáveis técnicos das seleções nacionais de formação da Federação Portuguesa do Futebol, dando aos participantes a oportunidade de conhecer as metodologias mais recentes, as estratégias de desenvolvimento de talento e os modelos de liderança aplicados nas seleções nacionais. A sessão vai ser moderada por Ricardo Duarte, que é coordenador técnico do futebol masculino da Federação. Estas e outras as notícias do desporto que atualizamos em Estação Diária Jornal.sapo.pt e também no site da Estação Diária Rádio em 968.fm.
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1: 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Previsão do estado do tempo para as próximas 24 horas. O Instituto Português de Mar e da Atmosfera está a prever para o distrito de Viseu períodos de céu muito nublado e aguaceiros que poderão ser por vezes fortes com vento fraco a moderado, superando por vezes forte nas terras altas. O IPMA está também a prever uma pequena descida das temperaturas, com o mercúrio dos termómetros a chegar aos 24 graus de máxima e a mínima a registrar durante a noite valores perto dos 15 graus no distrito de Viseu.
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6: Olá pessoal, bem-vindos ao QI Business Secrets.
1: Ricardo Teixeira, o imparável.
6: Hoje vou falar sobre alguns pontos que são muito importantes quando nós fazemos um Facebook Live.
1: É o fim de semana.
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1: 19:22. Rui Moreira. Hora mais do que certa para ouvir com muita atenção Superestação na Estação Diária. Rui Moreira, na Estação Diária. Já sabem, de meia e meia hora atualizamos as notícias em 96.8. Voltamos aos temas logo de seguida nesta emissão Superestação. De segunda a domingo.
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2: 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São estas algumas das notícias que vamos destacar na edição do dia do Diário da Estação. As escolas básicas públicas do concelho não têm ar-condicionado e a Câmara Municipal de Viseu está a fazer um levantamento das necessidades da rede escolar. O concurso público para a construção da barragem de Girabois será lançado no próximo dia 15 de julho, anunciou o Ministro do Ambiente e Energia. O município de Castro Daire recebeu o primeiro prémio na categoria Cidadão Primeiro na cerimónia de entrega dos prémios BUPI 2025. A Visão Marca apresenta esta sexta-feira o programa de edição 2026 da Feira de São Mateus, que vai acontecer de 6 de agosto a 6 de setembro. Agora é só ficarem atentos ao desenvolvimento destes e outros temas no Diário da Estação. 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
5: A Escola Superior de Saúde de Viseu assinou um protocolo de colaboração com o projeto CLD 5G Viseu Plural, Comunidade Mais Cuidadora, que apoia cuidadores informais e pessoas dependentes no concelho. A parceria visa reforçar a resposta aos desafios do envelhecimento da população e do crescente número de pessoas que necessitam de apoio continuado. A Escola Superior de Saúde de Viseu já desenvolve trabalho nesta área com o projeto Olhar Mais para Quem Cuida e a Consulta do Cuidador, que presta apoio especializado e acompanhamento a cuidadores informais. Com este protocolo, a escola reforça a ligação ao território, colocando a formação, a investigação e a intervenção comunitária ao serviço da população de Viseu. A Escola Básica da Ribeira inaugurou a Sala Mágica, o primeiro espaço multissensorial das escolas públicas do primeiro ciclo do Conselho de Viseu, destinado à terapia para alunos com necessidades especiais de educação. A sala está equipada para todo o tipo de terapia, com um colchão de água, quadro sensorial com efeitos sonoros e luzes e o sistema Colorhead para pessoas daltónicas. A escola tem atualmente 355 alunos, entre os quais alguns com autismo. O projeto custou 12 mil euros. O presidente da Autarquia de Viseu, João Soventos, esteve presente na inauguração e defendeu que o equipamento deve ser replicado mediante as necessidades de cada um dos 8 agrupamentos do concelho. A Viseu Marca apresenta esta sexta-feira o programa de edição de 2026 da Feira de São Mateus de Viseu, que vai acontecer de 6 de agosto a 6 de setembro. O evento vai decorrer na Praça de Dom Duarte a partir das 10 da noite e conta com a atuação dos Atoa, Fingertips e Vox Viseu Coral, com participações especiais do Quarteto Improviso, Mafalda Moreira, Dança da Morgadinha, Tunadão e Zé Paredes de Vilmoinhos. Haverá uma after party a cargo do DJ Io Borges e Alessandro. Por causa da montagem do palco, a Rua do Adro e a Rua das Ameias estão interditas ao trânsito e até às 6 da madrugada de sábado, dia 27. No próprio dia do evento, os condicionamentos de acesso ao automóvel ao Centro Histórico vão começar a partir das 7 da tarde. Viseu recebe este fim de semana a primeira edição do Dão Summer Edition, um evento ao ar livre organizado pela Comissão Vitivinícola Regional do Dão. O certame decorre no Solar do Vinho do Dão e coloca mais de 200 vinhos das regiões do Dão e de Lafões à prova de produtores, especialistas e consumidores. Além de provas de vinho, o programa inclui gastronomia, música, animação e um espaço infantil, com entrada para todas as idades. O evento dá particular atenção ao trabalho das mulheres no setor, com a sessão As Mulheres do Dão, dedicada a enólogas e produtoras da região. Estão ainda previstas 6 lab talks sobre viticultura, enogastronomia, biodiversidade e rotulagem e sessões de CB tasting, 2 das quais exclusivamente dedicadas aos vinhos de Lafões. Toda a informação está atualizada em estaçãodiariajornal.sapo.pt e também no site da Estação Diária Rádio em 968.fm.
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6: Instituto Português de Mar e da Atmosfera está a prever para o Distrito de Viseu períodos de céu muito nublado e aguaceiros que poderão ser por vezes fortes com vento fraco a moderado ou superando por vezes forte nas terras altas. O IPMA está também a prever uma pequena descida das temperaturas com o mercúrio dos termómetros a chegar aos 24 graus de máxima e a mínima a registrar durante a noite valores perto dos 15 graus no Distrito de Viseu.
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3: Olá, viva, está aí mais um início de emissão na Estação Diária. Primeira das músicas que destacamos, versão nacional para começarmos mais uma grande hora. Supernova é a malha escolhida para os próximos minutos em 96.8. Até já!

0: 9:22. Rui Moreira. 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Rui Moreira, na Estação Diária. Já sabem, de meia e meia hora atualizamos as notícias em 96.8. Voltamos aos temas logo de seguida nesta emissão Superestação. 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

0: 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Para escutares na próxima sequência que preparámos na playlist da Estação Diária, Soltas da Estação. E logo a seguir, vêm os temas que merecem relevo nos diferentes tops do mercado da música. Até já.
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0: 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Ainda antes de darmos um salto para os comerciais, fiquem a saber quais os títulos das notícias que fazem parte do Bloco de Informação do Desporto. Voltaremos de novo à antena logo a seguir às notícias. Até já.
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1: São estes alguns dos temas que vamos desenvolver no Desporto da Estação Diária. O plantel do Académico de Viseu regressa ao trabalho na próxima segunda-feira, dia 29 de junho, para preparar a nova época na Primeira Liga de Futebol. O São Martinho de Mouros bateu o Muzelos por 7-5 e subiu ao segundo lugar da Série B da Taça Nacional de Futsal Masculino com 7 pontos. A prova rainha do futebol praia está de regresso com o primeiro sorteio da primeira eliminatória da Taça de Portugal a ditar que a Casa do Benfica de Viseu meça forças com o Santiais. A Associação de Futebol de Viseu e a Federação Portuguesa de Futebol promovem esta sexta-feira na aula magna do Instituto Politécnico de Viseu o Seminário Lopes da Silva. Agora é só ficarem atentos ao desenvolvimento destes e outros temas no Desporto da Estação Diária. 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
4: O plantel do Académico de Viseu vai regressar ao trabalho na segunda-feira, dia 29 de junho, para preparar-se a nova época na Primeira Liga de Futebol. Bruno Pinheiro, o novo treinador dos vizienses, vai assim ter-se no primeiro contacto com o plantel, onde se esperam algumas mudanças relativamente à última época. Entradas e saídas vão acontecer, uma das quais já oficializada, de Domen Grills, guarda-redes esloveno, que estava em final de contrato e roubou ao futebol polaco. A SAD Academista vai divulgar todos os detalhes da pré-época, sabendo-se, nesta altura, que vai incluir uma viagem até Cádiz no final da primeira quinzena de julho. O São Martinho de Mouros bateu Mozelos por 7-5 e subiu ao segundo lugar da Série B da Taça Nacional de Futsal Masculino, agora com 7 pontos. A formação de Rezende está empatada em pontos com o Rifanense, adversário da última jornada, que está marcada para sábado, dia 28 de junho. O empate basta ao São Martinho de Mouros para garantir um regresso à terceira divisão nacional. A promoção pode ainda chegar-se por outra via, já que o melhor terceiro classificado das 5 séries também sobe. Neste momento há 3 equipas nessa posição, com 7 pontos, incluindo o São Martinho de Mouros. A prova Rainha do Futebol de Praia está de regresso, com o sorteio da primeira eliminatória da Taça de Portugal, a ditar que a Casa do Benfica de Viseu meça forças com o Santiais. É um dos jogos da Série Norte, na competição que este ano conta com 31 clubes, entre equipas do Campeonato de Elite, do Campeonato Nacional e representantes das associações distritais. Na ronda inaugural, 30 clubes foram divididos em duas séries por critério geográfico, 16 na Série Norte e 14 na Série Sul. O Alfarim ficou isento. A primeira ronda da Taça de Portugal de Futebol de Praia está marcada para dia 5 de julho. A Associação de Futebol de Viseu e a Federação Portuguesa de Futebol promovem esta sexta-feira, na aula magna do Instituto Politécnico de Viseu, o Seminário Lopes da Silva. Começa pelas 7:30 da tarde, tem uma duração de 4 horas e será dedicado ao tema O Novo Caminho Metodológico das Seleções Nacionais de Formação Futebol Masculino. O seminário conta com a presença de vários responsáveis técnicos das Seleções Nacionais de Formação da Federação Portuguesa do Futebol, dando aos participantes a oportunidade de conhecer as metodologias mais recentes, as estratégias de desenvolvimento de talento e os modelos de liderança aplicados nas seleções nacionais. A sessão vai ser moderada por Ricardo Duarte, que é coordenador técnico do futebol masculino da Federação. Estas e outras as notícias do desporto que atualizamos em Estação Diária Jornal.sapo.pt e também no site da Estação Diária Rádio em 968.fm.
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3: 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Previsão do estado do tempo para as próximas 24 horas. O Instituto Português de Mar e da Atmosfera está a prever para o distrito de Viseu períodos de céu muito nublado e aguaceiros que poderão ser por vezes fortes com vento fraco a moderado, superando por vezes forte nas terras altas. O IPMA está também a prever uma pequena descida das temperaturas, com o mercúrio dos termómetros a chegar aos 24 graus de máxima e a mínima a registrar durante a noite valores perto dos 15 graus no distrito de Viseu.
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1: Os melhores temas estão aí em 96.8. Nos próximos minutos, clássicos da estação para regressarmos alguns anos atrás. Fica bem, liga na Estação Diária.
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0: 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Boa tarde. Estamos aí para dar a conhecer as novidades do Diário da Estação na Estação Diária. Os principais destaques das notícias. Regressaremos logo depois do bloco comercial para mais uma hora Super Estação. Até já.
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7: 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São estas algumas das notícias que vamos destacar na edição do dia do Diário da Estação. A Escola Superior de Educação de Viseu assina um protocolo de colaboração com o projeto CLDS 5G Viseu Plural, Comunidade Mais Cuidadora, que apoia cuidadores informais e pessoas dependentes no concelho. A Escola Básica da Ribeira inaugurou a Sala Mágica, o primeiro espaço multissensorial em escolas públicas do primeiro ciclo do concelho, destinado a terapias para alunos com necessidades especiais de educação. A Viseu Marca apresenta esta sexta-feira o programa da edição 2026 da Feira de São Mateus, que vai acontecer de 6 de agosto a 6 de setembro. Viseu recebe este fim de semana a primeira edição do Dom Summer, um evento ao ar livre organizado pela Comissão Vitivinícola Regional do Dão. Agora é só ficarem atentos ao desenvolvimento destes e outros temas no Diário da Estação.
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4: 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A Escola Superior de Saúde de Viseu assinou um protocolo de colaboração com o projeto CLD 5G Viseu Plural, Comunidade Mais Cuidadora, que apoia cuidadores informais e pessoas dependentes no concelho. A parceria visa reforçar a resposta aos desafios do envelhecimento da população e do crescente número de pessoas que necessitam de apoio continuado. A Escola Superior de Saúde de Viseu já desenvolve trabalho nesta área com o projeto Olhar Mais para Quem Cuida e a Consulta do Cuidador, que presta apoio especializado e acompanhamento a cuidadores informais. Com este protocolo, a escola reforça a ligação ao território, colocando a formação, a investigação e a intervenção comunitária ao serviço da população de Viseu. A Escola Básica da Ribeira inaugurou a Sala Mágica, o primeiro espaço multissensorial das escolas públicas do primeiro ciclo do Conselho de Viseu, destinado a terapia para alunos com necessidades especiais de educação. A sala está equipada para todo o tipo de terapia, com um colchão de água, quadro sensorial com efeitos sonoros e luzes e o sistema Colorhead para pessoas daltónicas. A escola tem atualmente 355 alunos, entre os quais alguns com autismo. O projeto custou 12 mil euros. O presidente da Autarquia de Viseu, João Soares, esteve presente na inauguração e defendeu que o equipamento deve ser replicado mediante as necessidades de cada um dos 8 agrupamentos do concelho. A Viseu Marca apresenta esta sexta-feira o programa de edição de 2026 da Feira de São Mateus de Viseu, que vai acontecer de 6 de agosto a 6 de setembro. O evento vai decorrer na Praça de Dom Duarte a partir das 10 da noite e conta com a atuação dos Atoa, Fingertips e Vox Viseu Coral, com participações especiais do Quarteto Improviso, Mafalda Moreira, Dança da Morgadinha, Tunadão e Zé Paredes de Vilmoinhos. Haverá uma after party a cargo do DJ Io Borges e Alessandro. Por causa da montagem do palco, a Rua do Adro e a Rua das Ameias estão interditas ao trânsito e até às 6 da madrugada de sábado, dia 27. No próprio dia do evento, os condicionamentos de acesso ao automóvel ao Centro Histórico vão começar a partir das 7 da tarde. Viseu recebe este fim de semana a primeira edição do Dão Summer Edition, um evento ao ar livre organizado pela Comissão Vitivinícola Regional do Dão. O certame decorre no solar do Vinho do Dão e coloca mais de 200 vinhos das regiões do Dão e de Lafões à prova de produtores, especialistas e consumidores. Além de provas de vinho, o programa inclui gastronomia, música, animação e um espaço infantil, com entrada para todas as idades. O evento dá particular atenção ao trabalho das mulheres no setor, com a sessão As Mulheres do Dão, dedicada a enólogas e produtoras da região. Estão ainda previstas 6 lab talks sobre viticultura, enogastronomia, biodiversidade e rotulagem e sessões de CPD tasting, 2 das quais exclusivamente dedicadas aos vinhos de Lafões. Toda a informação está atualizada em estaçãodiariajornal.sapo.pt e também no site da Estação Diária Rádio em 968.fm. 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
1: 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Previsão do estado do tempo para as próximas 24 horas. O Instituto Português de Mar e da Atmosfera está a prever para o Distrito de Viseu períodos de céu muito nublado e aguaceiros que poderão ser por vezes fortes com vento fraco a moderado, superando por vezes forte nas terras altas. O IPMA está também a prever uma pequena descida das temperaturas, com o mercúrio dos termómetros a chegar aos 24 graus de máxima e a mínima a registrar durante a noite valores perto dos 15 graus no Distrito de Viseu.
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Trajeto entre a rotunda Paulo VI e a rotunda de Nelas, em direção ao Palácio do Gelo, preste atenção porque o trânsito poderá obrigá-lo a circular com alguma dificuldade. Ainda na circunvalação de Viseu, itinerário que faz a ligação à rotunda junto à Casa de Saúde, é muito vulgar o trânsito apresentar condicionamento e obrigar a velocidade moderada. Atenção às viaturas que estejam a percorrer o circuito descendente na zona do Fontelo, rotunda da Feira Semanal, em direção à Quinta Agrária e à Radial de Santiago. É muito possível que o tráfego automóvel se mova com limitações. A esta hora estamos a dar informação.

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2: Olá, viva, está aí mais um início de emissão na Estação Diária. Primeira das músicas que destacamos, versão nacional para começarmos mais uma grande hora. Supernova é a malha escolhida para os próximos minutos em 96.8. Até já!
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1: Para escutares na próxima sequência que preparámos na playlist da Estação Diária, Soltas da Estação. E logo a seguir, vêm os temas que merecem relevo nos diferentes tops do mercado da música. Até já!
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1: Estação Diária. Boa tarde. Atualizamos os principais títulos das notícias de caráter desportivo. Vêm os comerciais e o bloco de informação. Voltaremos para a segunda meia hora com muito mais energia. Fiquem bem.
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2: São estes alguns dos temas que vamos desenvolver no Desporto da Estação Diária. O plantel do Académico de Viseu regressa ao trabalho na próxima segunda-feira, dia 29 de junho, para preparar a nova época na Primeira Liga de Futebol. O São Martinho de Mouros bateu Museus por 7-5 e subiu ao segundo lugar da Série B da Taça Nacional de Futsal Masculino com 7 pontos. A prova rainha do futebol praia está de regresso com o primeiro sorteio da primeira eliminatória da Taça de Portugal, a ditar que a Casa do Benfica de Viseu meça forças com o Santiães. A Associação de Futebol de Viseu e a Federação Portuguesa de Futebol promovem esta sexta-feira na aula magna do Instituto Politécnico de Viseu o Seminário Lopes da Silva. Agora é só ficarem atentos ao desenvolvimento destes e outros temas no Desporto da Estação Diária. 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
11: O plantel do Académico de Viseu vai regressar ao trabalho na segunda-feira, dia 29 de junho, para preparar a nova época na Primeira Liga de Futebol. Bruno Pinheiro, o novo treinador dos vizienses, vai assim ter um primeiro contacto com o plantel, onde se esperam algumas mudanças relativamente à última época. Entradas e saídas vão acontecer, uma das quais já oficializada, a de Domen Grilse, guarda-redes esloveno, que estava em final de contrato e rumou ao futebol polaco. A SAD Academista vai divulgar todos os detalhes da pré-época, sabendo-se, nesta altura, que vai incluir uma viagem até Cádiz no final da primeira quinzena de julho. O São Martinho de Mouros bateu Mozelos por 7-5 e subiu ao segundo lugar da Série B da Taça Nacional de Futsal Masculino, agora com 7 pontos. A formação de Rezende está empatada em pontos com o Rifanense, adversário da última jornada, que está marcada para sábado, dia 28 de junho. O empate basta ao São Martinho de Mouros para garantir o regresso à terceira divisão nacional. A promoção pode ainda chegar-se por outra via, já que o melhor terceiro classificado das 5 séries também sobe. Neste momento há 3 equipas nessa posição, com 7 pontos, incluindo o São Martinho de Mouros. A prova Rainha do Futebol de Praia está de regresso, com o sorteio da primeira eliminatória da Taça de Portugal, a ditar que a Casa do Benfica de Viseu meça forças com o Santiais. É um dos jogos da Série Norte, na competição que este ano conta com 31 clubes, entre equipas do Campeonato de Elite, do Campeonato Nacional e representantes das associações distritais. Na ronda inaugural, 30 clubes foram divididos em 2 séries por critério geográfico, 16 na Série Norte e 14 na Série Sul. O Alfarim ficou isento. A primeira ronda da Taça de Portugal de Futebol de Praia está marcada para dia 5 de julho. A Associação de Futebol de Viseu e a Federação Portuguesa de Futebol promovem esta sexta-feira, na aula magna do Instituto Politécnico de Viseu, o Seminário Lopes da Silva. Começa pelas 7h30 da tarde, tem uma duração de 4 horas e será dedicado ao tema O Novo Caminho Metodológico das Seleções Nacionais de Formação Futebol Masculino. O seminário conta com a presença de vários responsáveis técnicos das Seleções Nacionais de Formação da Federação Portuguesa de Futebol, dando aos participantes a oportunidade de conhecer as metodologias mais recentes, as estratégias de desenvolvimento de talento e os modelos de liderança aplicados nas seleções nacionais. A sessão vai ser moderada por Ricardo Duarte, que é coordenador técnico do futebol masculino da Federação. Estas e outras as notícias do desporto que atualizamos em estaçãodiariajornal.sapo.pt e também no site da Estação Diária Rádio em 968.fm.
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15: Previsão do estado do tempo para as próximas 24 horas.
16: O Instituto Português de Mar e da Atmosfera está a prever para o distrito de Viseu períodos de céu muito nublado e aguaceiros que poderão ser por vezes fortes com vento fraco a moderado, superando por vezes forte nas terras altas. O IPMA está também a prever uma pequena descida das temperaturas, com o mercúrio dos termómetros a chegar aos 24 graus de máxima e a mínima a registrar durante a noite valores perto dos 15 graus no distrito de Viseu.
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0: Encontra no centro da cidade e pretende circular em direção à Zona Sul. Para quem vai no sentido da localidade de Repeses, tome como ponto de referência do início do percurso a Avenida 25 de Abril e avance em sentido ascendente até aos semáforos, junto à Escola Secundária Alves Martins. Já sabe, o limite máximo de velocidade dentro das localidades não poderá ultrapassar os 50 km/h. Poderá ter de parar nos sinais luminosos e até encontrar algum constrangimento no trânsito. Continuar a marcha pela Avenida 25 de Abril até à Rotunda Paulo VI, aqui presta alguma atenção, porque em hora de ponta o trânsito irá obrigá-lo a abrandar, depois fazer a rotunda em frente, em direção à segunda saída, no sentido do Regimento Infantaria 14, e a partir daí terá maior tranquilidade na abordagem à estrada. 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
1: Os melhores temas estão aí em 96.8. Nos próximos minutos, clássicos da estação para regressarmos alguns anos atrás. Fica bem, liga na Estação Diária.
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0: 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Estação Diária, boa tarde. Ora, estamos nós de novo em 96.80. Estivemos aí com o melhor da música que vai rodando na antena da Estação Diária. Reservamos ainda para o final desta edição os títulos que iremos destacar no Diário da Estação. Fiquem bem, iremos regressar logo após o Bloco das Notícias.
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1: 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São estas algumas das notícias que vamos destacar na edição do dia do Diário da Estação. A Escola Superior de Educação de Viseu assina um protocolo de colaboração com o projeto CLDS 5G Viseu Plural, Comunidade Mais Cuidadora, que apoia cuidadores informais e pessoas dependentes no concelho. A Escola Básica da Ribeira inaugurou a Sala Mágica, o primeiro espaço multissensorial em escolas públicas do primeiro ciclo do concelho, destinado a terapias para alunos com necessidades especiais de educação. A Viseu Marca apresenta esta sexta-feira o programa da edição 2026 da Feira de São Mateus, que vai acontecer de 6 de agosto a 6 de setembro. Viseu recebe este fim de semana a primeira edição do Dom Summer, um evento ao ar livre organizado pela Comissão Vitivinícola Regional do Dão. Agora é só ficarem atentos ao desenvolvimento destes e outros temas no Diário da Estação. 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
5: 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A Escola Superior de Saúde de Viseu assinou um protocolo de colaboração com o projeto CLD 5G Viseu Plural, Comunidade Mais Cuidadora, que apoia cuidadores informais e pessoas dependentes no concelho. A parceria visa reforçar a resposta aos desafios do envelhecimento da população e do crescente número de pessoas que necessitam de apoio continuado. A Escola Superior de Saúde de Viseu já desenvolve trabalho nesta área, com o projeto Olhar Mais para Quem Cuida e a Consulta do Cuidador, que presta apoio especializado e acompanhamento a cuidadores informais. Com este protocolo, a escola reforça a ligação ao território, colocando a formação, a investigação e a intervenção comunitária ao serviço da população de Viseu. A Escola Básica da Ribeira inaugurou a Sala Mágica, o primeiro espaço multissensorial das escolas públicas do primeiro ciclo do Conselho de Viseu, destinado à terapia para alunos com necessidades especiais de educação. A sala está equipada para todo o tipo de terapia, com colchão de água, quadro sensorial com efeitos sonoros e luzes e o sistema Colorhead para pessoas daltónicas. A escola tem atualmente 355 alunos, entre os quais alguns com autismo. O projeto custou 12 mil euros. O presidente da Autarquia de Viseu, João Soares, esteve presente na inauguração e defendeu que o equipamento deve ser replicado mediante as necessidades de cada um dos 8 agrupamentos do concelho. A Viseu Marca apresenta esta sexta-feira o programa de edição de 2026 da Feira de São Mateus de Viseu, que vai acontecer de 6 de agosto a 6 de setembro. O evento vai decorrer na Praça Dom Duarte a partir das 10 da noite e conta com a atuação dos À Toa, Fingertips e Vox Visio Coral, com participações especiais do Quarteto Improviso, uma Mafalda Moreira, Dança da Margadinha, Tunadão e Zé Pereiras de Vilmoinhos. Haverá uma after party a cargo do DJ Io Borges e Alessandro. Por causa da montagem do palco, a Rua do Adro e a Rua das Ameias estão interditas ao trânsito e até às 6 da madrugada de sábado, dia 27. No próprio dia do evento, os condicionamentos de acesso ao automóvel ao centro histórico vão começar a partir das 7 da tarde. Viseu recebe este fim de semana a primeira edição do Dão Summer Edition, um evento ao ar livre organizado pela Comissão Vitivinícola Regional do Dão. O certame decorre no solar do Vinho do Dão e coloca mais de 200 vinhos das regiões do Dão e de Lafões à prova de produtores, especialistas e consumidores. Além de provas de vinho, o programa inclui gastronomia, música, animação e um espaço infantil, com entrada para todas as idades. O evento dá particular atenção ao trabalho das mulheres no setor, com a sessão As Mulheres do Dão, dedicada a enólogas e produtoras da região. Estão ainda previstas 6 lab talks sobre viticultura, enogastronomia, biodiversidade e rotulagem e sessões de speed tasting, 2 das quais exclusivamente dedicadas aos vinhos de Lafões. Toda a informação está atualizada em estaçãodiariajornal.sapo.pt e também no site da Estação Diária Rádio em 968.fm.
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6: 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Previsão do estado do tempo para as próximas 24 horas. O Instituto Português de Mar e da Atmosfera está a prever para o Distrito de Viseu períodos de céu muito nublado e aguaceiros que poderão ser por vezes fortes com vento fraco a moderado ou superando por vezes forte nas terras altas. O IPMA está também a prever uma pequena descida das temperaturas, com o mercúrio dos termómetros a chegar aos 24 graus de máxima e a mínima a registrar durante a noite valores perto dos 15 graus no Distrito de Viseu.
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3: Sejam todos muito bem-vindos ao Top da Estação. Abrimos este espaço de emissão com o som português, o espaço Super Estação. Fiquem para escutar Supernova. Voltamos já de seguida. Até já.
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0: Manuel Costa. Bem-vindos a mais uma grande hora na Estação Diária, Estação Oficial de Viseu. Carlos Manuel Costa, na Estação Diária. Superestação com o som nacional sempre na abertura de cada hora. E para continuarmos em bom ritmo, Supernova, nos próximos minutos. De segunda a domingo.
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1: Só para não perderes nem um pouco das boas notícias que vão acontecendo pelo universo dos tops, recomendamos que ouças o próximo tema que temos preparado em 9680, Soldas da Estação, na Estação Diária. Voltamos já de seguida.
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1: Sejam atentos, temos aí os principais destaques do desporto para desenvolver à meia hora aqui na Estação Diária. Depois voltamos à música em mais uma emissão Super Estação. 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
1: São estes alguns dos temas que vamos desenvolver no Desporto da Estação Diária. O plantel do Académico de Viseu regressa ao trabalho na próxima segunda-feira, dia 29 de junho, para preparar a nova época na Primeira Liga do Futebol. O São Martinho de Mouros bateu o Mozelos por 7-5 e subiu ao segundo lugar da Série B da Taça Nacional de Futsal Masculino com 7 pontos. A prova rainha do futebol praia está de regresso com o primeiro sorteio da primeira eliminatória da Taça de Portugal, a ditar que a Casa do Benfica de Viseu meça forças com o Santiães. A Associação de Futebol de Viseu e a Federação Portuguesa de Futebol promovem esta sexta-feira na aula magna do Instituto Politécnico de Viseu o Seminário Lopes da Silva. Agora é só ficarem atentos ao desenvolvimento destes e outros temas no Desporto da Estação Diária. 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

0: acho que a gente faz parte de um grande teatro. Cada um tem o seu papelzinho e cada um tem o seu coringa gravado, guardado dentro da manguinha aqui para fazer a sua canastra na hora precisa. Então, na medida em que isso possa ser feito, a gente...
1: 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Estação Diária! 7h30, está de volta à informação desportiva.
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3: O plantel do Académico de Viseu vai regressar ao trabalho na segunda-feira, dia 29 de junho, para preparar-se a nova época na Primeira Liga de Futebol. Bruno Pinheiro, o novo treinador dos vizienses, vai assim ter um primeiro contacto com o plantel, onde se esperam algumas mudanças relativamente à última época. Entradas e saídas vão acontecer, uma das quais já oficializada, a de Domen Grill, guarda-redes esloveno, que estava em final de contrato e roubou o futebol polaco. A SAD Academista vai divulgar todos os detalhes da pré-época, sabendo-se, nesta altura, que vai incluir uma viagem até Cádiz no final da primeira quinzena de julho. O São Martinho de Mouros bateu Mozelos por 7-5 e subiu ao segundo lugar da Série B da Taça Nacional de Futsal Masculino, agora com 7 pontos. A formação de Rezende está empatada em pontos com o Rifanense, adversário da última jornada, que está marcada para sábado, dia 28 de junho. O empate basta ao São Martinho de Mouros para garantir um regresso à terceira divisão nacional. A promoção pode ainda chegar-se para outra via, já que o melhor terceiro classificado das 5 séries também sobe. Neste momento há 3 equipas nessa posição, com 7 pontos, incluindo o São Martinho de Mouros. A prova Rainha do Futebol de Praia está de regresso, com o sorteio da primeira eliminatória da Taça de Portugal, a ditar que a Casa do Benfica de Viseu meça forças com o Santiais. É um dos jogos da Série Norte, na competição que este ano conta com 31 clubes, entre equipas do Campeonato de Elite, do Campeonato Nacional e representantes das associações distritais. Na ronda inaugural, 30 clubes foram divididos em duas séries por critério geográfico, 16 na Série Norte e 14 na Série Sul. O Alfarim ficou isento. A primeira ronda da Taça de Portugal de Futebol de Praia está marcada para dia 5 de julho. A Associação de Futebol de Viseu e a Federação Portuguesa de Futebol promovem esta sexta-feira, na aula magna do Instituto Politécnico de Viseu, o Seminário Lopes da Silva. Começa pelas 19h30, tem uma duração de 4 horas e será dedicado ao tema O Novo Caminho Metodológico das Seleções Nacionais de Formação Futebol Masculino. O seminário conta com a presença de vários responsáveis técnicos das Seleções Nacionais de Formação da Federação Portuguesa de Futebol, dando aos participantes a oportunidade de conhecer as metodologias mais recentes, as estratégias de desenvolvimento de talento e os modelos de liderança aplicados nas seleções nacionais. A sessão vai ser moderada por Ricardo Duarte, que é coordenador técnico do futebol masculino da Federação. Estas e outras as notícias do desporto que atualizamos em Estação Diária Jornal.sapo.pt e também no site da Estação Diária Rádio em 968.fm.
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1: 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Previsão do estado do tempo para as próximas 24 horas. O Instituto Português de Mar e da Atmosfera está a prever para o Distrito de Viseu períodos de céu muito nublado e aguaceiros que poderão ser por vezes fortes com vento fraco a moderado, superando por vezes forte nas terras altas. O IPMA está também a prever uma pequena descida das temperaturas, com o mercúrio dos termómetros a chegar aos 24 graus de máxima e a mínima a registrar durante a noite valores perto dos 15 graus no Distrito de Viseu.
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1: Oito horas.
2: 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A Escola Superior de Saúde de Viseu assinou um protocolo de colaboração com o projeto CLD 5G Viseu Plural, Comunidade Mais Cuidadora, que apoia cuidadores informais e pessoas dependentes no concelho. A parceria visa reforçar a resposta aos desafios do envelhecimento da população e do crescente número de pessoas que necessitam de apoio continuado. A Escola Superior de Saúde de Viseu já desenvolve trabalho nesta área, com o projeto Olhar Mais para Quem Cuida e a Consulta do Cuidador, que presta apoio especializado e acompanhamento a cuidadores informais. Com este protocolo, a escola reforça a ligação ao território, colocando a formação, a investigação e a intervenção comunitária ao serviço da população de Viseu. A Escola Básica da Ribeira inaugurou a Sala Mágica, o primeiro espaço multissensorial das escolas públicas do primeiro ciclo do Conselho de Viseu, destinado à terapia para alunos com necessidades especiais de educação. A sala está equipada para todo o tipo de terapia, com colchão de água, quadro sensorial com efeitos sonoros e luzes e o sistema Color Head para pessoas daltónicas. A escola tem atualmente 355 alunos, entre os quais alguns com autismo. O projeto custou 12 mil euros. O presidente da Autarquia de Viseu, João Soares, esteve presente na inauguração e defendeu que o equipamento deve ser replicado mediante as necessidades de cada um dos 8 agrupamentos do concelho. A Viseu Marca apresenta esta sexta-feira o programa de edição de 2026 da Feira de São Mateus de Viseu, que vai acontecer de 6 de agosto a 6 de setembro. O evento vai decorrer na Praça Dom Duarte a partir das 10 da noite e conta com a atuação dos À Toa, Fingertips e Vox Visio Coral, com participações especiais do Quarteto Improviso, Mafalda Moreira, Dança da Margadinha, Tunadão e Zé Paredes de Vilmoinhos. Haverá uma after party a cargo do DJ Io Borges e Alessandro. Por causa da montagem do palco, a Rua do Adro e a Rua das Ameias estão interditas ao trânsito e até às 6 da madrugada de sábado, dia 27. No próprio dia do evento, os condicionamentos de acesso ao automóvel ao centro histórico vão começar a partir das 7 da tarde. Viseu recebe este fim de semana a primeira edição do Dão Summer Edition, um evento ao ar livre organizado pela Comissão Vitivinícola Regional do Dão. O certame decorre no solar do Vinho do Dão e coloca mais de 200 vinhos das regiões do Dão e de Lafões à prova de produtores, especialistas e consumidores. Além de provas de vinho, o programa inclui gastronomia, música, animação e um espaço infantil, com entrada para todas as idades. O evento dá particular atenção ao trabalho das mulheres no setor, com a sessão As Mulheres do Dão, dedicada a enólogas e produtoras da região. Estão ainda previstas 6 lab talks sobre viticultura, enogastronomia, biodiversidade e rotulagem e sessões de speed tasting, 2 das quais exclusivamente dedicadas aos vinhos de Lafões. Toda a informação está atualizada em estaçãodiariajornal.sapo.pt e também no site da Estação Diária Rádio em 968.fm. 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
3: 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Previsão do estado do tempo para as próximas 24 horas. O Instituto Português de Mar e da Atmosfera está a prever para o Distrito de Viseu períodos de céu muito nublado e aguaceiros que poderão ser por vezes fortes com vento fraco a moderado, superando por vezes forte nas terras altas. O IPMA está também a prever uma pequena descida das temperaturas, com o mercúrio dos termómetros a chegar aos 24 graus de máxima e a mínima a registrar durante a noite valores perto dos 15 graus no Distrito de Viseu.

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10: Mais uma hora Superestação, versão nacional, a abrir esta emissão na Estação Diária. Já decidida, Supernova, para escutar nos próximos minutos. Fiquem bem, até já.
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1: Voltamos aí à antena com mais som, com mais informação relativa aos grandes grupos musicais. Mais um tema top na Estação Diária. Soltas da Estação, na Estação Oficial de Viseu. Voltamos já de seguida.
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0: explicamos agora aí os principais títulos que vão ser desenvolvidos no desporto à meia hora aqui na Estação Diária. Até já! 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
0: São estes alguns dos temas que vamos desenvolver no Desporto da Estação Diária. O plantel do Académico de Viseu regressa ao trabalho na próxima segunda-feira, dia 29 de junho, para preparar a nova época na Primeira Liga do Futebol. O São Martinho de Mouros bateu o Mozelos por 7-5 e subiu ao segundo lugar da Série B da Taça Nacional de Futsal Masculino com 7 pontos. A prova rainha do futebol praia está de regresso com o primeiro sorteio da primeira eliminatória da Taça de Portugal, a ditar que a Casa do Benfica de Viseu meça forças com o Santiais. A Associação de Futebol de Viseu e a Federação Portuguesa de Futebol promovem esta sexta-feira na aula magna do Instituto Politécnico de Viseu o seminário Lopes da Silva. Agora é só ficarem atentos ao desenvolvimento destes e outros temas no Desporto da Estação Diária. 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
2: O plantel do Académico de Viseu vai regressar ao trabalho na segunda-feira, dia 29 de junho, para preparar-se a nova época na Primeira Liga de Futebol. Bruno Pinheiro, o novo treinador dos vizienses, vai assim ter um primeiro contacto com o plantel, onde se esperam algumas mudanças relativamente à última época. Entradas e saídas vão acontecer, uma das quais já oficializada, de Domen Grills, guarda-redes esloveno, que estava em final de contrato e roubou o futebol polaco. A SAD Academista vai divulgar todos os detalhes da pré-época, sabendo-se, nesta altura, que vai incluir uma viagem até Cádiz no final da primeira quinzena de julho. O São Martinho de Mouros bateu Mozelos por 7-5 e subiu ao segundo lugar da Série B da Taça Nacional de Futsal Masculino, agora com 7 pontos. A formação de Rezende está empatada em pontos com o Rifanense, adversário da última jornada, que está marcada para sábado, dia 28 de junho. O empate basta ao São Martinho de Mouros para garantir o regresso à terceira divisão nacional. A promoção pode ainda chegar-se para outra via, já que o melhor terceiro classificado das 5 séries também sobe. Neste momento há 3 equipas nessa posição, com 7 pontos, incluindo o São Martinho de Mouros. A prova Rainha do Futebol de Praia está de regresso, com o sorteio da primeira eliminatória da Taça de Portugal, a ditar que a Casa do Benfica de Viseu meça forças com o Santiais. É um dos jogos da Série Norte, na competição que este ano conta com 31 clubes, entre equipas do Campeonato de Elite, do Campeonato Nacional e representantes das associações distritais. Na ronda inaugural, 30 clubes foram divididos em duas séries por critério geográfico, 16 na Série Norte e 14 na Série Sul. O Alfarim ficou isento. A primeira ronda da Taça de Portugal de Futebol de Praia está marcada para dia 5 de julho. A Associação de Futebol de Viseu e a Federação Portuguesa de Futebol promovem esta sexta-feira, na Aula Magna do Instituto Politécnico de Viseu, o Seminário Lopes da Silva. Começa pelas 7:30, tem uma duração de 4 horas e será dedicado ao tema O Novo Caminho Metodológico das Seleções Nacionais de Formação Futebol Masculino. O seminário conta com a presença de vários responsáveis técnicos das Seleções Nacionais de Formação da Federação Portuguesa do Futebol, dando aos participantes a oportunidade de conhecer as metodologias mais recentes, as estratégias de desenvolvimento de talento e os modelos de liderança aplicados nas seleções nacionais. A sessão vai ser moderada por Ricardo Duarte, que é coordenador técnico do futebol masculino da Federação. Estas e outras as notícias do desporto que atualizamos em Estação Diária Jornal.sapo.pt e também no site da Estação Diária Rádio em 968.fm.
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1: 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Previsão do estado do tempo para as próximas 24 horas. O Instituto Português de Mar e da Atmosfera está a prever para o Distrito de Viseu períodos de céu muito nublado e aguaceiros que poderão ser por vezes fortes com vento fraco a moderado, superando por vezes forte nas terras altas. O IPMA está também a prever uma pequena descida das temperaturas, com o mercúrio dos termómetros a chegar aos 24 graus de máxima e a mínima a registrar durante a noite valores perto dos 15 graus no Distrito de Viseu.
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1: 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RT Ricardo Teixeira.
9: Olá pessoal, bem-vindos ao QI Business Secrets.
1: Ricardo Teixeira, o imparável.
9: Hoje vamos falar sobre prioridades do dia e objetivos anuais. É o que vamos falar já a seguir, por isso estejam por aí.
1: É o fim de semana.
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2: 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Pista de dança na Estação Diária, só para escutarmos o melhor house da estação. Mais logo, a partir das 11 da noite, temos aí 3 horas dedicadas ao house. Temas que fazem parte da playlist da Estação Oficial Viseu.
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0: 19:22. Rui Moreira. Sejam todos muito bem-vindos ao Top da Estação. Abrimos este espaço de emissão em 96.8. 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
1: Voltamos à música, voltamos aos grandes clássicos da estação, grandes temas a recordar na Estação Diária. 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
6: Nós vamos! 9 horas.
7: 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A Escola Superior de Saúde de Viseu assinou um protocolo de colaboração com o projeto CLD 5G Viseu Plural, Comunidade Mais Cuidadora, que apoia cuidadores informais e pessoas dependentes no concelho. A parceria visa reforçar a resposta aos desafios do envelhecimento da população e do crescente número de pessoas que necessitam de apoio continuado. A Escola Superior de Saúde de Viseu já desenvolve trabalho nesta área, com o projeto Olhar Mais para Quem Cuida e a Consulta do Cuidador, que presta apoio especializado e acompanhamento a cuidadores informais. Com este protocolo, a escola reforça a ligação ao território, colocando a formação, a investigação e a intervenção comunitária ao serviço da população de Viseu. A Escola Básica da Ribeira inaugurou a Sala Mágica, o primeiro espaço multissensorial das escolas públicas do primeiro ciclo do Conselho de Viseu, destinado à terapia para alunos com necessidades especiais de educação. A sala está equipada para todo o tipo de terapia, com um colchão de água, quadro sensorial com efeitos sonoros e luzes e o sistema Color Head para pessoas daltónicas. A escola tem atualmente 355 alunos, entre os quais alguns com autismo. O projeto custou 12 mil euros. O presidente da Autarquia de Viseu, João Soventos, esteve presente na inauguração e defendeu que o equipamento deve ser replicado mediante as necessidades de cada um dos 8 agrupamentos do concelho. A Viseu Marca apresenta esta sexta-feira o programa de edição de 2026 da Feira de São Mateus de Viseu, que vai acontecer de 6 de agosto a 6 de setembro. O evento vai decorrer na Praça de Dom Duarte a partir das 10 da noite e conta com a atuação dos Atoa, Fingertips e Vox Viseu Coral, com participações especiais do Quarteto Improviso, Mafalda Moreira, Dança da Morgadinha, Tunadão e Zé Paredes de Vilmoins. Haverá uma after party a cargo do DJ Io Borges e Alessandro. Por causa da montagem do palco, a Rua do Adro e a Rua das Ameias estão interditas ao trânsito e até às 6 da madrugada, sábado, dia 27. No próprio dia do evento, os condicionamentos de acesso ao automóvel ao Centro Histórico vão começar a partir das 7 da tarde. Viseu recebe este fim de semana a primeira edição do Dão Summer Edition, um evento ao ar livre organizado pela Comissão Vitivinícola Regional do Dão. O certame decorre no Solar do Vinho do Dão e coloca mais de 200 vinhos das regiões do Dão e de Lafões à prova de produtores, especialistas e consumidores. Além de provas de vinho, o programa inclui gastronomia, música, animação e um espaço infantil, com entrada para todas as idades. O evento dá particular atenção ao trabalho das mulheres no setor, com a sessão As Mulheres do Dão, dedicada a enólogas e produtoras da região. Estão ainda previstas 6 lab talks sobre viticultura, enogastronomia, biodiversidade e rotulagem e sessões de CB tasting, 2 das quais exclusivamente dedicadas aos vinhos de Lafões. Toda a informação está atualizada em estaçãodiariajornal.sapo.pt e também no site da Estação Diária Rádio em 968.fm. 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
5: 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Previsão do estado do tempo para as próximas 24 horas. O Instituto Português de Mar e da Atmosfera está a prever para o Distrito de Viseu períodos de céu muito nublado e aguaceiros que poderão ser por vezes fortes com vento fraco a moderado, superando por vezes forte nas terras altas. O IPMA está também a prever uma pequena descida das temperaturas, com o mercúrio dos termómetros a chegar aos 24 graus de máxima e a mínima a registrar durante a noite valores perto dos 15 graus no Distrito de Viseu.
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0: 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Iniciamos este espaço de emissão com a divulgação da música nacional. Tema Supernova em 9680. Ou na net em www.968.fm. Fiquem bem, voltamos nos próximos minutos. 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

0: 19:22. Rui Moreira.
1: Olá, bem-vindos à Estação Diária. Estão aí os primeiros minutos nesta emissão Super Estação.
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1: Voltamos à música em mais uma emissão Super Estação. Só para quem quer estar por dentro do desporto, as novidades do dia, de segunda a domingo.
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1: Se quiseres estar atento a mais uma digressão pelo mundo da música, soltas da estação. Temas que fazem parte da playlist top da Estação Diária. Fiquem bem ligados, antena 9680. Até já.
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1: Fique agora com os principais destaques do desporto à meia hora aqui na Estação Diária. Até já. 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
1: 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São estes alguns dos temas que vamos desenvolver no Desporto da Estação Diária. O plantel do Académico de Viseu regressa ao trabalho na próxima segunda-feira, dia 29 de junho, para preparar a nova época na Primeira Liga de Futebol. O São Martinho de Mouros bateu os Aos por 7-5 e subiu ao segundo lugar da Série B da Taça Nacional de Futsal Masculino com 7 pontos. A prova rainha do futebol praia está de regresso com o primeiro sorteio da primeira eliminatória da Taça de Portugal, a ditar que a Casa do Benfica de Viseu meça forças com o Santiais. A Associação de Futebol de Viseu e a Federação Portuguesa de Futebol promovem esta sexta-feira na aula magna do Instituto Politécnico de Viseu o seminário Lopes da Silva. Agora é só ficarem atentos ao desenvolvimento destes e outros temas no Desporto da Estação Diária. 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
6: O plantel do Académico de Viseu vai regressar ao trabalho na segunda-feira, dia 29 de junho, para preparar a nova época na Primeira Liga de Futebol. Bruno Pinheiro, o novo treinador dos vizienses, vai assim ter um primeiro contacto com o plantel, onde se esperam algumas mudanças relativamente à última época. Entradas e saídas vão acontecer, uma das quais já oficializada, a de Domen Grills, guarda-redes esloveno, que estava em final de contrato e rumou ao futebol polaco. A SAD Academista vai divulgar todos os detalhes da pré-época, sabendo-se, nesta altura, que vai incluir uma viagem até Cádiz no final da primeira quinzena de julho. O São Martinho de Mouros bateu Mozelos por 7-5 e subiu ao segundo lugar da Série B da Taça Nacional de Futsal Masculino, agora com 7 pontos. A formação de Rezende está empatada em pontos com o Rifanense, adversário da última jornada, que está marcada para sábado, dia 28 de junho. O empate basta ao São Martinho de Mouros para garantir o regresso à terceira divisão nacional. A promoção pode ainda chegar-se por outra via, já que o melhor terceiro classificado das 5 séries também sobe. Neste momento há 3 equipas nessa posição, com 7 pontos, incluindo o São Martinho de Mouros. A prova Rainha do Futebol de Praia está de regresso, com o sorteio da primeira eliminatória da Taça de Portugal, a ditar que a Casa do Benfica de Viseu meça forças com o Santiais. É um dos jogos da Série Norte, na competição que este ano conta com 31 clubes, entre equipas do Campeonato de Elite, do Campeonato Nacional e representantes das associações distritais. Na ronda inaugural, 30 clubes foram divididos em duas séries por critério geográfico, 16 na Série Norte e 14 na Série Sul. O Alfarim ficou isento. A primeira ronda da Taça de Portugal de Futebol de Praia está marcada para dia 5 de julho. A Associação de Futebol de Viseu e a Federação Portuguesa de Futebol promovem esta sexta-feira, na aula magna do Instituto Politécnico de Viseu, o Seminário Lopes da Silva. Começa pelas 7h30 da tarde, tem uma duração de 4 horas e será dedicado ao tema O Novo Caminho Metodológico das Seleções Nacionais de Formação Futebol Masculino. O seminário conta com a presença de vários responsáveis técnicos das Seleções Nacionais de Formação da Federação Portuguesa do Futebol, dando aos participantes a oportunidade de conhecer as metodologias mais recentes, as estratégias de desenvolvimento de talento e os modelos de liderança aplicados nas seleções nacionais. A sessão vai ser moderada por Ricardo Duarte, que é coordenador técnico do futebol masculino da Federação. Estas e outras as notícias do desporto que atualizamos em estaçãodiariajornal.sapo.pt e também no site da Estação Diária Rádio em 968.fm.
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4: 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Previsão do estado do tempo para as próximas 24 horas. O Instituto Português de Mar e da Atmosfera está a prever para o Distrito de Viseu períodos de céu muito nublado e aguaceiros que poderão ser por vezes fortes com vento fraco a moderado, superando por vezes forte nas terras altas. O IPMA está também a prever uma pequena descida das temperaturas, com o mercúrio dos termómetros a chegar aos 24 graus de máxima e a mínima a registrar durante a noite valores perto dos 15 graus no Distrito de Viseu.
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1: Mais uma Super Malha House na Estação Diária. A Rádio Oficial de Viseu tem um espaço de 3 horas de emissão, especialmente pensado para quem gosta do house. Logo a seguir ao sinal horário, das 11 da noite, pista de dança a não perder. Fica atento.
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0: 9, José Alberto Ribeiro. Ora, estamos nós de novo em 9680. José Alberto Ribeiro, na Estação Diária. Presta atenção ao tema nos minutos que seguem. 968 é a frequência para recomendar aos vossos amigos. De segunda a domingo.
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1: Para destacarmos nos próximos minutos em 96.8, Clássicos da Estação. Espaço de emissão com a divulgação de temas que rodamos regularmente na antena 9680. A não perder.
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1: Ora, estamos nós para fecharmos mais uma hora de emissão na Estação Diária. Tudo aposto para que logo a seguir ao sinal horário possam ter acesso à informação. Comerciais pelo meio e logo a seguir, mais uma hora em 96.80. www.efitnesshealthclub.pt. 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
1: São estas algumas das notícias que vamos destacar na edição do dia do Diário da Estação. A Escola Superior de Educação de Viseu assina um protocolo de colaboração com o projeto CLDS 5G Viseu Plural, comunidade mais cuidadora, que apoia cuidadores informais e pessoas dependentes no concelho. A Escola Básica da Ribeira inaugurou a Sala Mágica, o primeiro espaço multissensorial em escolas públicas do primeiro ciclo do concelho, destinado a terapias para alunos com necessidades especiais de educação. A Viseu Marca apresenta esta sexta-feira o programa da edição 2026 da Feira de São Mateus, que vai acontecer de 6 de agosto a 6 de setembro. Viseu recebe este fim de semana a primeira edição do Dom Summer, um evento ao ar livre organizado pela Comissão Vitivinícola Regional do Dão. Agora é só ficarem atentos ao desenvolvimento destes e outros temas no Diário da Estação. 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
4: 10 horas.
5: A Escola Superior de Saúde de Viseu assinou um protocolo de colaboração com o projeto CLD 5G Viseu Plural, Comunidade Mais Cuidadora, que apoia cuidadores informais e pessoas dependentes no concelho. A parceria visa reforçar a resposta aos desafios do envelhecimento da população e do crescente número de pessoas que necessitam de apoio continuado. A Escola Superior de Saúde de Viseu já desenvolve trabalho nesta área com o projeto Olhar Mais para Quem Cuida e a Consulta do Cuidador, que presta apoio especializado e acompanhamento a cuidadores informais. Com este protocolo, a escola reforça a ligação ao território, colocando a formação, a investigação e a intervenção comunitária ao serviço da população de Viseu. A Escola Básica da Ribeira inaugurou a Sala Mágica, o primeiro espaço multissensorial das escolas públicas do primeiro ciclo do Conselho de Viseu, destinado à terapia para alunos com necessidades especiais de educação. A sala está equipada para todo o tipo de terapia, com um colchão de água, quadro sensorial com efeitos sonoros e luzes e o sistema Color Head para pessoas daltónicas. A escola tem atualmente 355 alunos, entre os quais alguns com autismo. O projeto custou 12 mil euros. O presidente da Autarquia de Viseu, João Soventos, esteve presente na inauguração e defendeu que o equipamento deve ser replicado mediante as necessidades de cada um dos 8 agrupamentos do concelho. A Viseu Marca apresenta esta sexta-feira o programa de edição de 2026 da Feira de São Mateus de Viseu, que vai acontecer de 6 de agosto a 6 de setembro. O evento vai decorrer na Praça de Dom Duarte a partir das 10 da noite e conta com a atuação dos À Toa, Fingertips e Vox Visio Coral, com participações especiais do Quarteto Improviso, Mafalda Moreira, Dança da Margadinha, Tunadão e Zé Paredes de Vilmoinhos. Haverá uma after party a cargo do DJ Io Borges e Alessandro. Por causa da montagem do palco, a Rua do Adro e a Rua das Ameias estão interditas ao trânsito e até às 6 da madrugada de sábado, dia 27. No próprio dia do evento, os condicionamentos de acesso ao automóvel ao Centro Histórico vão começar a partir das 7 da tarde. Viseu recebe este fim de semana a primeira edição do Dão Summer Edition, um evento ao ar livre organizado pela Comissão Vitivinícola Regional do Dão. O certame decorre no solar do Vinho do Dão e coloca mais de 200 vinhos das regiões do Dão e de Lafões à prova de produtores, especialistas e consumidores. Além de provas de vinho, o programa inclui gastronomia, música, animação e um espaço infantil, com entrada para todas as idades. O evento dá particular atenção ao trabalho das mulheres no setor, com a sessão As Mulheres do Dão, dedicada a enólogas e produtoras da região. Estão ainda previstas 6 lab talks sobre viticultura, enogastronomia, biodiversidade e rotulagem e sessões de speed tasting, duas das quais exclusivamente dedicadas aos vinhos de Lafões. Toda a informação está atualizada em estaçãodiariajornal.sapo.pt e também no site da Estação Diária Rádio em 968.fm.
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4: 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Previsão do estado do tempo para as próximas 24 horas. O Instituto Português de Mar e da Atmosfera está a prever para o distrito de Viseu períodos de céu muito nublado e aguaceiros que poderão ser por vezes fortes com vento fraco a moderado ou superando por vezes forte nas terras altas. O IPMA está também a prever uma pequena descida das temperaturas com o mercúrio dos termómetros a chegar aos 24 graus de máxima e a mínima a registrar durante a noite valores perto dos 15 graus no distrito de Viseu.
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4: 19:22, Rui Moreira.
8: Playlist Supernova na Estação Diária. 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
4: Rui Moreira, na Estação Diária.
8: Logo a seguir, às grandes músicas, só poderemos esperar grandes informações. Playlist sério da Estação Diária em grande forma.
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1: Som de abertura na Estação Diária para mais um espaço de emissão Super Estação. Abrimos aí com o Som Nacional. Para voltarmos já de seguida à música, temos aí Supernova. Fiquem bem, fiquem com a Estação Oficial Viseu. Até já.
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19:22. Rui Moreira. Iniciamos este espaço de emissão com o som nacional em 96.8. Rui Moreira, na Estação Diária. Pesquisámos na playlist da Estação Diária e conseguimos achar os melhores sons clássicos, músicas que nos anos 80 e 90 batiam bem a sério na rádio, de segunda a domingo. 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
1: Para dessecarmos nos próximos minutos em 96.8, soltas da estação. Grandes músicas que entram no ouvido em www.968.fm. Até já.
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1: Antena 9680, os principais títulos do desporto para desenvolver à meia hora na Rádio Oficial Viseu. Fica atento. 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
1: 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São estes alguns dos temas que vamos desenvolver no Desporto da Estação Diária. O plantel do Académico de Viseu regressa ao trabalho na próxima segunda-feira, dia 29 de junho, para preparar a nova época na Primeira Liga de Futebol. O São Martinho de Mouros bateu os Elos por 7-5 e subiu ao segundo lugar da Série B da Taça Nacional de Futsal Masculino com 7 pontos. A prova rainha do futebol praia está de regresso com o primeiro sorteio da primeira eliminatória da Taça de Portugal, a ditar que a Casa do Benfica de Viseu meça forças com o Santiais. A Associação de Futebol de Viseu e a Federação Portuguesa de Futebol promovem esta sexta-feira na aula magna do Instituto Politécnico de Viseu o Seminário Lopes da Silva. Agora é só ficarem atentos ao desenvolvimento destes e outros temas no Desporto da Estação Diária. 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
6: O plantel do Académico de Viseu vai regressar ao trabalho na segunda-feira, dia 29 de junho, para preparar a nova época na Primeira Liga de Futebol. Bruno Pinheiro, o novo treinador dos vizienses, vai assim ter um primeiro contacto com o plantel, onde se esperam algumas mudanças relativamente à última época. Entradas e saídas vão acontecer, uma das quais já oficializada, de Domen Grill, guarda-redes esloveno, que estava em final de contrato e roubou ao futebol polaco. A SAD Academista vai divulgar todos os detalhes da pré-época, sabendo-se, nesta altura, que vai incluir uma viagem até Cádiz no final da primeira quinzena de julho. O São Martinho de Mouros bateu Mozelos por 7-5 e subiu ao segundo lugar da Série B da Taça Nacional de Futsal Masculino, agora com 7 pontos. A formação de Rezende está empatada em pontos com o Rifanense, adversário da última jornada, que está marcada para sábado, dia 28 de junho. O empate basta ao São Martinho de Mouros para garantir o regresso à terceira divisão nacional. A promoção pode ainda chegar-se por outra via, já que o melhor terceiro classificado das 5 séries também sobe. Neste momento há 3 equipas nessa posição, com 7 pontos, incluindo o São Martinho de Mouros. A prova rainha do futebol de praia está de regresso, com o sorteio da primeira eliminatória da Taça de Portugal, a ditar que a casa do Benfica de Viseu meça forças com o Santiais. É um dos jogos da Série Norte, na competição que este ano conta com 31 clubes, entre equipas do Campeonato de Elite, do Campeonato Nacional e representantes das associações distritais. Na ronda inaugural, 30 clubes foram divididos em duas séries por critério geográfico, 16 na Série Norte e 14 na Série Sul. O Alfarim ficou isento. A primeira ronda da Taça de Portugal de Futebol de Praia está marcada para dia 5 de julho. A Associação de Futebol de Viseu e a Federação Portuguesa de Futebol promovem esta sexta-feira, na aula magna do Instituto Politécnico de Viseu, o Seminário Lopes da Silva. Começa pelas 7h30 da tarde, tem uma duração de 4 horas e será dedicado ao tema O Novo Caminho Metodológico das Seleções Nacionais de Formação Futebol Masculino. O seminário conta com a presença de vários responsáveis técnicos das Seleções Nacionais de Formação da Federação Portuguesa do Futebol, dando aos participantes a oportunidade de conhecer as metodologias mais recentes, as estratégias de desenvolvimento de talento e os modelos de liderança aplicados nas seleções nacionais. A sessão vai ser moderada por Ricardo Duarte, que é coordenador técnico do futebol masculino da Federação. Estas e outras as notícias do desporto que atualizamos em estaçãodiariajornal.sapo.pt e também no site da Estação Diária Rádio em 968.fm.
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1: 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Previsão do estado do tempo para as próximas 24 horas. O Instituto Português de Mar e da Atmosfera está a prever para o Distrito de Viseu períodos de céu muito nublado e aguaceiros que poderão ser por vezes fortes com vento fraco a moderado, superando por vezes forte nas terras altas. O IPMA está também a prever uma pequena descida das temperaturas, com o mercúrio dos termómetros a chegar aos 24 graus de máxima e a mínima a registrar durante a noite valores perto dos 15 graus no Distrito de Viseu.
5: 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Ricardo Teixeira.
7: Olá pessoal, bem-vindos ao QI Business Secrets.
5: Ricardo Teixeira, o imparável.
7: Hoje vamos falar de um tema bastante sensível. Vamos falar da nossa relação com o Estado.
5: É o fim de semana.
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2: 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Mais uma Super Malha House na Estação Diária. A Rádio Oficial de Viseu tem um espaço de 3 horas de emissão, especialmente pensado para quem gosta do house. Logo a seguir ao sinal horário, das 11 da noite, pista de dança a não perder.
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1: Voltamos ao passado para recordar algumas das malhas mais votadas da Estação Diária. Clássicos da Estação, grandes batidas comerciais para destacarmos nos próximos minutos em www.968.fm. 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
1: Minutos finais neste espaço de emissão Super Estação. Estamos a dobrar mais uma hora de emissão na Estação Diária. De regresso estarão aí os comerciais e mais um bloco de informação em 96.8. Até já.
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1: 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São estas algumas das notícias que vamos destacar na edição do dia do Diário da Estação. A Escola Superior de Educação de Viseu assina um protocolo de colaboração com o projeto CLDS5G Viseu Plural, comunidade mais cuidadora que apoia cuidadores informais e pessoas dependentes no concelho. A Escola Básica da Ribeira inaugurou a Sala Mágica, o primeiro espaço multissensorial em escolas públicas do primeiro ciclo do concelho, destinado a terapias para alunos com necessidades especiais de educação. A Viseu Marca apresenta esta sexta-feira o programa da edição 2026 da Feira de São Mateus, que vai acontecer de 6 de agosto a 6 de setembro. Viseu recebe este fim de semana a primeira edição do Down Summer, um evento ao ar livre organizado pela Comissão Vitivinícola Regional do Down. Agora é só ficarem atentos ao desenvolvimento destes e outros temas no Diário da Estação.
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2: 11 horas.
3: 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A Escola Superior de Saúde de Viseu assinou um protocolo de colaboração com o projeto CLD 5G Viseu Plural, Comunidade Mais Cuidadora, que apoia cuidadores informais e pessoas dependentes no concelho. A parceria visa reforçar a resposta aos desafios do envelhecimento da população e do crescente número de pessoas que necessitam de apoio continuado. A Escola Superior de Saúde de Viseu já desenvolve trabalho nesta área, com o projeto Olhar Mais para Quem Cuida e a Consulta do Cuidador, que presta apoio especializado e acompanhamento a cuidadores informais. Com este protocolo, a escola reforça a ligação ao território, colocando a formação, a investigação e a intervenção comunitária ao serviço da população de Viseu. A Escola Básica da Ribeira inaugurou a Sala Mágica, o primeiro espaço multissensorial das escolas públicas do primeiro ciclo do Conselho de Viseu, destinado à terapia para alunos com necessidades especiais de educação. A sala está equipada para todo o tipo de terapia, com colchão de água, quadro sensorial com efeitos sonoros e luzes e o sistema Colorhead para pessoas daltónicas. A escola tem atualmente 355 alunos, entre os quais alguns com autismo. O projeto custou 12 mil euros. O presidente da Autarquia de Viseu, João Soares, esteve presente na inauguração e defendeu que o equipamento deve ser replicado mediante as necessidades de cada um dos 8 agrupamentos do concelho. A Viseu Marca apresenta esta sexta-feira o programa de edição de 2026 da Feira de São Mateus de Viseu, que vai acontecer de 6 de agosto a 6 de setembro. O evento vai decorrer na Praça de Dom Duarte a partir das 10 da noite e conta com a atuação dos À Toa, Fingertips e Vox Visio Coral, com participações especiais do Quarteto Improviso, Mafalda Moreira, Dança da Margadinha, Tunadão e Zé Paredes de Vilmoinhos. Haverá uma after party a cargo do DJ Io Borges e Alessandro. Por causa da montagem do palco, a Rua do Adro e a Rua das Ameias estão interditas ao trânsito e até às 6 da madrugada de sábado, dia 27. No próprio dia do evento, os condicionamentos de acesso ao automóvel ao centro histórico vão começar a partir das 7 da tarde. Viseu recebe este fim de semana a primeira edição do Dão Summer Edition, um evento ao ar livre organizado pela Comissão Vitivinícola Regional do Dão. O certame decorre no solar do Vinho do Dão e coloca mais de 200 vinhos das regiões do Dão e de Lafões à prova de produtores, especialistas e consumidores. Além de provas de vinho, o programa inclui gastronomia, música, animação e um espaço infantil, com entrada para todas as idades. O evento dá particular atenção ao trabalho das mulheres no setor, com a sessão As Mulheres do Dão, dedicada a enólogas e produtoras da região. Estão ainda previstas 6 lab talks sobre viticultura, enogastronomia, biodiversidade e rotulagem e sessões de speed tasting, 2 das quais exclusivamente dedicadas aos vinhos de Lafões. Toda a informação está atualizada em estaçãodiariajornal.sapo.pt e também no site da Estação Diária Rádio em 968.fm. 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
4: 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Previsão do estado do tempo para as próximas 24 horas. O Instituto Português de Mar e da Atmosfera está a prever para o Distrito de Viseu períodos de céu muito nublado e aguaceiros que poderão ser por vezes fortes com vento fraco a moderado ou superando por vezes forte nas terras altas. O IPMA está também a prever uma pequena descida das temperaturas, com o mercúrio dos termómetros a chegar aos 24 graus de máxima e a mínima a registrar durante a noite valores perto dos 15 graus no Distrito de Viseu.
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0: Sigma, a dupla britânica formada pelos dois DJs Cameron e Joy. Já em tempo da universidade, esta dupla trabalhou em lojas de discos e promoção de eventos para fazerem face às despesas de estudante. Mas concluídos os estudos e lançados vários remixes, esta dupla fez de Sigma o seu projeto musical.
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4: Bem-vindos ao Refresco na Estação Diária, de bar em bar, na Estação Oficial de Viseu. A partir das 11 da noite, a Estação Diária tem um espaço de emissão especialmente dedicado aos mais recomendados bares da cidade. Fica atento, entre as 23 e a 1 da manhã, pista de dança, para que possas refrescar a tua memória. Temos aí as melhores notícias em registro áudio. Fica também a saber que durante este período de emissão, as músicas que irás ouvir são a principal mensagem e fazem parte da mais especial playlist dos diferentes bares que de hora a hora são apresentados através de um rigoroso exclusivo na tua rádio que só te dá super energia. 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

0: seu primeiro destaque na BBC Radio com If I Could Change Your Mind. John Martin está sempre em ação pelo mundo com várias atuações pelos mais diferentes e importantes palcos da música.
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2: Maroon 5 é uma banda americana que se deu a conhecer no mundo em 1994. Tudo começou na conhecida cidade dos Anjos, Los Angeles. O

0: sucesso Maroon 5. 21 anos depois, o sucesso da banda continua intemporal. Milhões de cópias vendidas, dezenas de prémios e um número bíblico de seguidores que fazem dos Maroon 5 uma das bandas pop rock de maior êxito mundial.
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1: 19:22. 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

0: Lopes Morango, número 14.
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1: 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A Escola Superior de Saúde de Viseu assinou um protocolo de colaboração com o projeto CLD 5G Viseu Plural, Comunidade Mais Cuidadora, que apoia cuidadores informais e pessoas dependentes no concelho. A parceria